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1: Beleza, beleza, galera, vamos embora. Caruaru FM, a Rádio Rock da cidade. Vitor Hugo por aqui, encerrando o segundo bloco desse Rock Life dessa quarta-feira. Viva o rock and roll, viva a boa música. Daqui a pouco eu tô de volta.
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8: Beleza, beleza, galera, vamos embora. Caruaru FM, a rádio rock da cidade. Vitor Hugo por aqui, começando o terceiro bloco desse Rock Life dessa quarta-feira. Muita música e informação pra você, porque você sabe, o rock and roll é a música que realmente fez história no mundo todo. Exatamente por isso é que a gente está aqui há tantos anos tocando a trilha sonora da sua vida. Vamos embora então, lembrando que hoje, quarta-feira, a gente tem um circuito alternativo na sequência aí depois do Rock Life, de 10 à meia-noite. Fica antenado que a gente tem o nosso circuito alternativo tocando o melhor das bandas alternativas do Brasil. Vamos lá então!
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1: Beleza, galera? Vamos encerrando aí o terceiro bloco desse Rock Life dessa quarta-feira. Vamos embora para um pequeno comercial. Daqui a pouco eu tô de volta.
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8: Beleza, beleza, galera. Vamos embora. Começando o quarto bloco desse Rock Life dessa quarta-feira. Espero que seu dia tenha sido ótimo, porque a gente vai terminar ele alto estilo aqui no nosso Rock Life. Lembrando que hoje, quarta-feira, a gente tem um circuito alternativo de 10 à meia-noite. Com o Vitor Hugo tocando o melhor das bandas alternativas que não estão aí no mainstream, que estão buscando o seu espaço, o seu lugar ao sol, junto com a gente. Vamos embora então? Tá valendo, daqui a pouco eu tô voltando aí pra encerrar esse último bloco do Rock Life dessa quarta-feira. Vamos embora!
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1: Beleza, galera, valeu você que acompanhou aí o Rock Life nessa quarta-feira. Vamos encerrando aí o programa hoje, mas lembrando pra você que toda quarta-feira nós temos o Circuito Alternativo, tocando o melhor das bandas regionais, das bandas alternativas, as bandas que estão aí buscando o seu lugar ao sol e que fazem parte realmente de um movimento muito organizado e que tem muita força e que já conseguiu coisa pra caramba. A gente já conseguiu muitos espaços. Uma das coisas que eu posso falar é exatamente aqui o nosso São João, onde a gente tem o Polo Azulão, o Polo Alternativo, que foi realmente conquistado com a força das bandas de garagem daqui de Caruaru, bandas que realmente fazem parte da história da nossa música aqui regional, beleza? Vamos embora então, Vitor Hugo vai ficando por aqui, mas toda a sequência com o nosso Circuito Alternativo. Amanhã temos o Rock Life, exatamente de 8 até as 10. Valeu, galera! Fui!
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2: Beleza, beleza, galera, vamos embora. Caruaru FM, a rádio rock da cidade. Victor Hugo por aqui, mais um Circuito Alternativo. Nas noites de quarta-feira, de 10 à meia-noite, tem muita música bacana pra você. As bandas aí que fazem parte exatamente desse Circuito Alternativo, as bandas que não estão aí no mainstream, as bandas que estão buscando seu espaço e que fazem música que realmente precisa atingir maiores espaços aí, porque tem muito a falar, tem muito a transmitir. Beleza? Vamos embora então, começando esse Circuito Alternativo com muita música pra você. E você que tem banda, manda material pra cá, procura aí Caruaru FM no Instagram, procura o VH Batera também, vai no Instagram, entre em contato com a gente, manda o material de sua música, porque você precisa tocar aqui na Caruaru FM com certeza. Vamos embora então? Vamos pra esse primeiro bloco, daqui a pouco eu tô de volta.
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1: Beleza, beleza, galera, vamos embora! Caruaru FM, a Rádio Rock da cidade. Vitor Hugo por aqui, mais uma quarta-feira. Na quarta-feira, esse Circuito Alternativo já é, assim, um horário marcado, né, pra gente conversar sobre música, escutar muita música também, que não rola em todo lugar por aí não, hein? Agora mesmo a gente enrolou aqui outras coisas, Querosene, Jacaré, Rogéria, Sangue de Barro, enfim, muita coisa daqui da nossa cidade, né, e que fizeram história e que ainda estão aí na ativa, muitos correndo atrás de fazer arte nesse lugar tão cheio de cultura, mas que, enfim, tem tanto detalhe por aí que eu vou conversar com a Tuane exatamente sobre isso. Boa noite, minha querida.
2: Boa noite.
1: E aí, que é que a gente tem? Você tinha feito uma pauta aí pra gente conversar e tudo mais, tal. Acho que a gente ia começar pelo Azulão, né?
2: Isso.
1: O que é que teve no Azulão, assim, que vale a pena a gente trocar uma ideia? Que pra mim a estrutura cada ano vai melhorando. Até, por exemplo, esse ano teve sala de imprensa que a gente não tinha, essa coisa toda. As atrações, assim, foram bem misturadas. Foram, que é o objetivo do Polo de todo jeito, né? Eu antes era muito mais radical em relação, era pra ser só as bandas alternativas e tal, já que era o Polo alternativo. Mas depois a gente viu que ele realmente traz muita, muita diversidade. E hoje em dia essa diversidade pra mim tem sido interessante,
2: é,
1: sabe?
2: É importante.
1: E a gente não deixa de ter um Chico César, por exemplo, né?
2: Isso, é. Cara, eu gostei demais, eu não esperava isso, porque assim, eu acho que foi meu primeira vez no Polo Azulão. Assim, não minto, ano passado eu participei, mas foi mais pra ir pra alguns shows específicos, né? E tipo assim, nossa, me surpreendi com as bandas de rock daqui, porque eu gostei de algumas, eu disse, cara, como assim? Eu nunca ouvi, eu não sabia da existência deles. E, tipo, uma boa parte deles estão no meu Instagram, eu sigo a galera, mas, tipo, eu não sabia que tinham banda. E eu não sabia que eram tão boas, gente. Eu adorei aquela, eu não vou falar assim, porque eu sou, o meu inglês é meio ruim, sabe?
1: Pode falar.
2: A Perpetuous Insigne. Uhum. Nossa, e aquele do... E a Inanna também.
1: A Inanna, exato.
2: Né?
1: Que é uma banda punk.
2: Uhum, eu disse, poxa, assim, tipo, não é bem meu estilo, mas gostei demais.
1: Essa é uma das grandes questões, assim, que a gente há anos batalhava pra ter exatamente um polo nessa festa, porque existe muita banda, saca? E é exatamente isso, quando você tem acesso, você diz, caramba, isso é legal, e eu não sabia sequer que existia e que muito menos era daqui. É esse isso. O objetivo, exatamente, que a gente lutava desde 99, cara, então...
2: Não, assim, interessante, Vitor, porque eu postei, assim, algumas bandas e, tipo, a galera que curte rock foi procurar dizendo, pô, de onde é que eu nunca vi? E, assim, eu disse, ah, é daqui de Caruaru. E a galera começou a seguir essas bandas e eu disse, pô, que bacana, né?
1: Pois é, por isso que existe o Circuito Alternativo, por isso que existe o Metal Beer, tá? Saca? Exatamente o lugar onde a gente... Porque, querendo ou não, o rock sempre foi uma música de revolução, tá entendendo? Essa coisa toda. Então, ter uma banda de rock na terra do forró é uma coisa já meio maluca. Então, a gente não tem espaço, mesmo em bares, essas coisas todas. A gente não vai tocar em... Sei lá, quantos bares tem em Caruaru, mas assim, lugar mesmo pra uma banda vir tocar, a gente tem praticamente, sei lá, o Metal, aí tem o Hermanos, saca? Aí o The Garden, de vez em quando, dependendo da banda, rola alguma coisa lá, sabe? Como é o caso da Cassette, da banda que faz cover e tal, não sei o quê. Tem uma coisa muito específica.
2: Tem, o Quintal também tem, Vicente.
1: O Quintal também, exato, que no dia desse teve Mombojó e tal, enfim. Mas, de qualquer forma, é algo que não tá tão espalhado.
2: Sim.
1: Sabe?
2: Sim.
1: Então, se a gente não aparece, as pessoas não conhecem.
2: É verdade.
1: Então, se a gente tem um Polo Azulão, veja quanta banda você gostou e quantas pessoas que te seguem já foram
2: sim,
1: atrás, né?
2: Sim, entraram em contato, ficaram passadas quando descobriram que era daqui de Caruaru, né? E, assim, o estilo também. Eu disse, nossa, eu disse, é isso. Eu fiquei surpresa, né? Imagina eles.
1: Olha, e tem uma coisa interessante que é... João, um abraço pra você, você tá ouvindo a gente aqui. A questão é a seguinte, que é música também de qualidade, saca? As pessoas olharem assim, pô, tem uma galera que toca muito, saca? Baterista bom pra caramba, guitarrista bom pra caramba, sabe? Não é uma galera assim, ah, as bandas daqui, a qualidade não é boa, tal, não sei o quê. Não, não é isso, saca? É uma galera que estuda, que já tem anos de estrada.
2: Sim, eu gostei, cara, eu gostei muito da Perpetua Insigne. Caramba, eu gostei muito mesmo, sério. Não é bem meu estilo, mas...
1: Eu tenho o disco deles.
2: A voz do... Esqueci agora do nome do cantor, é Henrique?
1: Henrique.
2: Caramba, a voz dele, o grave, o agudo e...
1: Ele,
2: assim,
1: brinca, ele brinca com a voz.
2: Que foda, perfeito. Parabéns, Henrique.
1: É como se fosse um heavy metal medieval. Tem umas coisas meio
2: Ficou
1: assim.
2: Ficou muito bacana.
1: Thomas, que é o baterista... Ele era professor de bateria, tá entendendo? Toca muito. O baixista, eu não lembro se é Cassius. Não lembro, não cheguei a ver a formação lá toda. Mas enfim, eles gravaram um disco aqui em Caruaru, se eu não estiver enganado. Coisa de 2005, 2006, saca? O primeiro disco deles, quer dizer, acho que primeiro e único, foi assim... Numa época que era difícil pra caramba, sabe? Gravar um disco, nossa, não era fácil não, sabe? Pra você ter noção, hoje em dia eu acho que cada faixa pode chegar, dependendo dos músicos, a coisa do estúdio e tudo mais, dá uma coisa de, sei lá, R$1.500 a R$2.000 por música. Então se você vai gravar 20 músicas, 20 mil, aí lá vem a arte... Aí lá vem eu não sei o que, aí lá vem masterizar, saca? É um monte de coisa. Um disco hoje em dia não sai por menos de R$25.000, saca? Então imagina isso há 20 anos como era, para as bandas conseguirem fazer um disco e tal. Por isso que eu acho que as bandas, que eu sempre falo, Sangue de Barro, Sobreviventes do IDR, Zabumba Bacamarte, foram assim, pioneiras nisso daí, sabe? Lógico que depois veio, por exemplo, Alquimênia, que gravou discos na Europa. Saca? Mas, assim, o que a gente fez ali foi uma coisa de doido, sabe?
2: Também é muito bom.
1: Demais, e o show deles é muito... Aí é aquilo que eu tava te falando, né? Mesmo que a pessoa não goste da sonoridade, da voz que é muito gutural, né? Aquela coisa toda, mas você vê que tem uma interação, que eles tocam se divertindo.
2: Sim, interage com o público, assim, eles têm presença de palco.
1: Eles entregaram rosas, do que era no dia do show de Roberto Carlos, e eles começaram o show entregando rosas igual a Roberto Carlos. Saca, os meninos são muito gente fina, tal. Então você vê que tem qualidade. Se sai uma banda daqui de Caruaru, como o Alquimênia, pra fazer turnê de um mês, e em 30 dias eles fazem 32 shows, tem uma qualidade aí, né?
2: Exato.
1: Fora o detalhe de que são três irmãos, né? Não é o estilo um irmão, um primo. Só que não, são três irmãos. Porque o Sepultura tinha a questão do Max Cavalera e do Igor Cavalera. Aí eu não sei se o Paulo Júnior era primo ou só conhecido e tal, saca? Mas eram os irmãos Cavalera. Mas aí o Alquimênia, realmente a banda toda, são de irmãos. Eu acho isso muito bacana. Então vê o que é que Caruaru tem, né? A qualidade dos artistas que a gente tem aqui, a gente tá em busca desse lugar, tá entendendo? Só que hoje em dia, como a música é consumida, eu pelo menos desisti da questão do... de programar, de fazer alguma programação para que ela chegue longe. Se chegar longe, beleza, mas eu não vou estar mais quebrando cabeça para estar enlouquecendo com um algoritmo e coisas do tipo, não, saca? É uma questão minha.
2: Sim.
1: É uma questão minha, mas... Enfim, eu acho isso massa, sabe? Ter essa qualidade de bandas. E uma coisa é que nunca deixou de ter esse tipo de movimento em Caruaru, saca? Essas bandas que você viu aí, tem umas que tem 20 anos, mas tem umas que tem 2, saca? Então sempre Caruaru tem essa renovação de banda, às vezes é um integrante de um que vai pra outro, tal, não sei o que, mas a galera sempre tem, assim, a questão do rock and roll na veia, sabe?
2: Né? Sabe o que falta aqui? Aqueles shows que tinha antigamente, tipo... há uns 6 anos atrás, eu acredito, que tinha um rockzinho que rolava lá no... Hoje em dia Arena, né? Mas era Paládio.
1: Sim.
2: Né? Tá faltando um dia de rock, mais alguma coisa assim,
1: rapaz,
2: do tipo, né?
1: O último que teve, se eu não estiver enganado, foi em 2013.
2: Não.
1: Não, acho que teve outro.
2: Teve um em 2019.
1: Eu fui a todos, mas eu não lembro. Eu lembro que teve um festival alguns anos atrás, uns 5 anos, que teve Raimundos, que teve... Não sei se teve o Iras. Enfim, tiveram umas bandas assim.
2: Que foi num polo comercial.
1: Aham.
2: Sim, teve.
1: Teve. Mas de qualquer forma, assim, um festival desse tipo, que não seja um motofest ou coisa do tipo, faz uns bons anos que aconteceu. Foi tempo. Antes da pandemia, pelo que eu lembro.
2: E olha que prefeito curte rock, né? Rodrigo! Eu quero rock!
1: Mas, cara, eu acho que ele já tem feito bastante coisa em relação a isso, sabe?
2: Sim,
1: porque
2: inclusive com o Motofest,
1: né? O Motofest, exatamente. O Motofest é um evento que a gente também começou, tenho filmado. Primeiro o Motofest, um palco bem pequenininho aqui no meio dos dois galpões da estação. E a gente tocou no primeiro Motofest, tocou no segundo, terceiro, tal, aquela coisa toda. E depois a prefeitura assumiu o evento. E isso fez com que tivesse uma estrutura muito boa, sabe? Sim. Que os artistas recebessem algum cachê. Porque eu lembro, por exemplo, que nos Motofests que tinha, as bandas que recebiam cachê eram Sangue de Barro, Sobreviventes de DR, as outras tocavam pra aparecer, pra ser uma divulgação. Saca? Mas a gente ganhava cachê porque a gente já tinha disco gravado, já tinha viajado para São Paulo, a gente já tinha uma carreira, digamos assim. Quando eu falo carreira, é no sentido do meio alternativo mesmo, sabe? Sim. De participar de festivais em São Paulo, de tocar no bar mais badalado do rock and roll em São Paulo, enfim, uma série de coisas. Mas a galera era muito, vou tocar porque eu quero estar fazendo parte disso daí, eu quero ser parte do Motofest. E hoje em dia a estrutura, sabe, trazendo bandas como, sei lá, Ratos de Porão. Não, Ratos de Porão, acho que foi Pernambuco. Foi no Motofest, foi? Foi no Motofest, o Ratos de Porão. Assim, era uma coisa meio impensada de nos primeiros Motofest ter uma banda principal, sabe, pra tocar. Então a gente fez muito assim, a gente fez na tora e a coisa deu frutos. Isso pra mim é sucesso, tá entendendo?
2: Uhum.
1: Isso pra mim é uma coisa que é sucesso, ó. Vamos para o intervalo, daqui a pouco a gente volta com mais conversa aqui sobre esse universo rock and roll e falar também do dia 13 de julho.
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2: Beleza, beleza, galera, vamos embora, começando o segundo bloco aí desse Circuito Alternativo com Sobreviventes do IDR, a música foi Yam Palak. E aí eu apresentei a Tuane exatamente para ela ver o material que era feito aqui em Caruaru desde os anos, no final dos anos 90.
3: Muito bacana. Saca?
2: Então, questão de instrumental, de tudo mais, de ser gravado no estúdio e tal, não é uma molecada que... Que tá fazendo zoada, saca? Já fomos essa molecada, mas a gente conseguiu evoluir. Então, por isso que eu acho bacana você assistir um Polo Azulão e dizer, caramba, bicho, eu vou seguir esses caras, eu quero ver mais músicas dele e tal, porque realmente é um negócio que tá aqui e vive de gueto, tá entendendo? Ou seja, se você não vai no Metal Beer, você não vai conhecer essas bandas. E olha que aquelas bandas não tocam necessariamente no Metal Beer, não é as que estão... sempre tocando lá, saca?
3: Então... Sim, mas também vale ressaltar que é importantíssimo participar pelo menos uma vez ou outra do encontrão que rola na quinta-feira, né?
2: Sim.
3: Na estação ferroviária, porque aí já vira uma visibilidade, né? Pra quem tá ali passando e tudo mais. Se a galera curte rock, então vai curtir aquela banda. Pô, eu acho assim... Pra quem tá precisando de divulgação...
2: De divulgação e tudo mais... E parece que... Eu acho que... O pessoal me falou que eles passaram 2 anos sem repetir uma banda. Pra você ter noção... Veja... 4 quintas-feiras no mês, uhum. Eles passaram 2 anos sem repetir uma banda.
3: Bacana.
2: Então veja a quantidade de material que é produzido em Caruaru. Saca? Lógico que tem as bandas que só são cover... Tem as bandas que, sei lá, não conseguem fazer uma gravação, assim, pra entrar no Spotify ou coisa do tipo, sabe? Enfim, tem várias coisas por aí, porque a música vai muito além da galera tá ali tocando naquela hora. E principalmente com essa questão praticamente administrativa que precisa existir pra você tá dentro desses meios, né? Então é mais ou menos isso. Mas dificuldade de tocar... acontece pra toda banda. Inclusive, quando eu entrevistei o Dengue, né, do Nação Zumbi, eu perguntei, pô, por que essa dificuldade tão grande de tocar aqui em Caruaru só de vez em quando? E ele disse, cara, não sei, saca? Porque a banda é daqui, mas pra ir Caruaru pra trás é uma dificuldade, saca? E é o Nação Zumbi, a banda que surgiu, que era a principal do movimento Mangue, que foi um movimento que mudou a música no sentido mundial. E não é exagero falar sobre isso. Tá entendendo? Porque eu me lembro que tinha um estudioso de música que ele disse que a música no mundo está parada há 50 anos, menos em Pernambuco. Saca? Então isso daí é uma coisa interessante. Por quê? Porque, sei lá, nos anos 50 teve o rock, aí depois teve, sei lá, teve o movimento punk. Mas depois disso, o que foi que teve de relevante, tá entendendo? Foi exatamente a mistura que nasceu aqui em Pernambuco com um movimento chamado Mangue Beat. Que eu fico puto quando eu vejo o povo falar Mangue Beat. Tá entendendo? Eu vi isso aí num... Enfim, nessas reportagens que foram produzidas... Durante o São João, e olhar, meu Deus, não é Mangue Beat, é Mangue Beat de batida, lembra de Skull Beats, ou coisa do tipo, enfim. Mas é isso, saca? Então, ele mesmo sempre falou da dificuldade de tocar, assim. E eu tive a oportunidade de abrir um show pra o Nação Zumbi lá em São Paulo, em Araraquara, saca? E foi muito legal, assim, ter esse convívio e ver como funciona a coisa lá dentro, sabe? Mas enfim, o Polo Azulão, pra mim, só o fato de você me falar que ele que te trouxe bandas, que você conheceu bandas, que você foi seguir bandas, pra mim já foi super interessante. Mas vamos falar agora do que é que vai vir. A gente vai falar primeiro do dia 13, né? Que tá já chegando, segunda-feira. E depois já começa o Festival do Inverno, mas vamos por etapas.
3: Esse fim de semana já começa o Festival do Inverno.
2: Esse agora?
3: É. Só que o dia 18 de julho, que vai ter um rockzinho, entendeu?
2: Nossa, que interessante. Eu não tava antenado nas datas em si. Pra mim, o mês não já tava no dia 8, não. Mas então, o Festival do Inverno tá começando esse final de semana. começa com as oficinas, já tem algumas coisas assim. Então eu sei mais ou menos como é que é o esquema. É um festival que dura mais ou menos 10 dias. É, e tem o final de semana do rock e tal, enfim, dá uma sacada aí, que é mais ou menos isso daí. Mas, no caso, pelo fato do dia 13 cair numa segunda-feira, o dia do rock não será comemorado necessariamente lá em Garanhuns na segunda.
3: Isso, o festival de inverno de Garanhuns esse ano começa no dia 9.
2: Ou seja, amanhã, na quinta-feira, mas começa com muita oficina, muita coisa. Eu não sei se os shows mesmo já vão começar a acontecer lá no parque. Que é, na verdade, qual é o nome do é o Ruber Vanderlinder, né? Ou é o Pau Pombo? Não, tem o Parque dos Eucaliptos, tem vários polos, muita coisa interessante. Eu gosto muito do Festival do Inverno de Garanhuns, tem muita história lá. Acho que o primeiro Festival do Inverno de Garanhuns que eu fui foi em 96.
3: Só foi uma vez,
2: tradição,
3: lá.
2: Viu?
3: Eu só fui uma vez lá, foi no show de Marcelo Genesi.
2: Massa. Olha, me diz uma coisa, o que é que você sabia aí do Dia Mundial do Rock, Tuane? Me conta. Você olhou, porque você perguntou, pô, Dia Mundial do Rock e tal.
3: Não,
2: soa estranho,
3: sabia,
2: né?
3: Eu não sabia que era só nacional, né? Eu
2: pois é, tem um nome mundial, é.
3: Conversando com o Vitor Hugo, ele falou isso, eu disse ok.
2: Acho que foi uma galera, acho que foi uma rádio de São Paulo que meio que tentou emplacar essa data, porque eu acho que o dia 13 de julho foi quando teve aquele show histórico do Queen.
3: Sim.
2: Que, inclusive, esse show é mostrado muito como o ponto principal do filme. Uhum. Aquele show que ele tá com as bebidas em cima do piano e tal, não sei o quê, e os passos que foram ensaiados, o ator, aquela coisa toda, aquilo foi o Live Aid. Eu não tenho certeza se o Live Aid, o dia 13, foi o dia que o Queen tocou, mas o festival em si aconteceu lá. Foi o Live Aid. E alguma rádio aqui pegou essa data simbolicamente e tentou emplacar como o Dia Mundial do Rock. Mas se você chegar em outros lugares, quando é o Dia Mundial do Rock, chegar nos Estados Unidos, no Canadá, na Europa,
3: sim,
2: eles não vão saber nem sequer que existe esse dia.
3: Uau.
2: Saca, é uma doideira. O Brasil tentou emplacar, mas assim, quem sabe daqui a mais alguns anos isso, isso pegue, tá entendendo? Já tem algumas pessoas que dizem que talvez tua mãe falou uma informação, não foi? Não foi tal dia? Não é em tal mês? Talvez ela esteja falando assim, porque tem... Parece que assim, o dia que foi lançado o primeiro disco de Elvis pode ser considerado o Dia Mundial do Rock. Tem alguma coisa assim, eu não tenho certeza. Ou foram vários discos que foram lançados naquele... O de Elvis está no meio e foi considerado o Dia Mundial do Rock. Talvez tenha essa história aí. Vamos dar uma pesquisada daqui a pouco. A gente pode botar uma música e a gente vai pesquisar isso daí. Eu vou botar uma música agora e eu vou botar Disneylândia de Titãs.
3: Ficou curioso, não foi?
2: Foi demais. Vamos embora escutar Disneylândia aí do Titãs, que eu gosto. Ai, pra Jesus. Caramba.

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1: Beleza, beleza, galera. Coloquei aí Disneylândia do disco Titanomaquia, que eu gosto pra caramba. Tem inclusive ele em vinil. Gosto do Titãs assim. Depois que ele fez o Acústico 2, eu já não fiquei tão apegado, não. Mas enfim. Ó, a gente aproveitou essa música aí pra dar uma pesquisada. Eu achei que dia 23 de março de 1950 foi o dia do lançamento do primeiro disco de Elvis. Então algumas pessoas consideram que o rock nasceu em 1950, no dia 23 de março. E Tuane já achou outra coisa. O que é que você achou?
2: Não, aqui só apareceu o 13 de julho mesmo.
1: Só o 13 de julho.
2: Só o 13 de julho.
1: Tá emplacando então
2: e
1: a
2: é
1: ideia.
2: Mundial, não é nacional, não.
1: Viu? Não, mundial aqui, no nome.
2: Aqui tá aparecendo assim.
1: Mas aí é onde tá. Mundial no nome. Eles colocaram isso. Dia Mundial, sim, do Rock pra emplacar. Mas não é que é comemorado aqui. Foi uma promoção de rádio de São Paulo.
2: É.
1: Tá entendendo? Vamos criar o Dia Mundial do Rock e tal, não sei o quê. Fizeram meio que essa campanha. Escolheram a data por conta do Live Aid. E aí virou 13 de julho.

0: e tal. Saca, mas você encontra documentários falando sobre a botinada, a história do punk no Brasil. Tá entendendo que quem, inclusive, o diretor é Fábio Massari, que era da MTV. Todas essas coisas que eu tô falando, pode conferir, viu? Aí tem, sei lá, tem documentário de Tom Zé, aí tem documentário do Radiohead, tem, saca, coisas, filmes que são associados com bandas, como é o caso do The Wall, do Pink Floyd, como é o caso do Tommy, do The Who, e por aí vai, sabe? Então é um universo que quem gosta, se a pessoa diz assim, eu só gosto de rock, saiba que ela gosta de coisa pra caramba, porque de Elvis a Sepultura é rock, então Sim. Ele tem um leque, sabe, de possibilidades de se divertir com a música, que é assim, amplo demais. Então, o fã mesmo, ele conhece, sei lá, quem foi o cara que gravou no estúdio tal, sabe? Os fãs dos Beatles, pelo menos, também são muito malucos em relação a isso. Eles sacam. A banda, o Beatles, foi tão importante assim que surgiu palavras, né? No vocabulário, foi colocado no dicionário, né? Estilo bitolado, vem de Beatles. Você é muito bitolado, ou seja, você é muito fã da coisa, sabe? Enfim, veja que coisa interessante, sabe? Como também, por exemplo, falando de uma geração mais à frente, o Restart, por exemplo, quando surgiu, cara, eles mudaram a estética da juventude, saca? A Ray-Ban lançou óculos, certo? Vamos fazer uma linha desse óculos, porque essa galerinha fez, saca, eu não gosto de Restart, não gosto tal, de jeito nenhum, mas aquela coisa, eles mudaram a estética da coisa, assim como o punk fez, assim como o Beatles fez. Imagina, a Nike teve que, ei galera, ó, tá rolando isso aí, vamos juntar a produção aí, ó, quero modelos assim, aprovado, sei o que, pronto, bota pra vender. Por conta de uma banda, saca? Ou seja, independente de ser o Restart ou não, mas eles estavam dentro de um movimento que, saca? Que mudou a estética, foi uma estética visual, a melódica, enfim, eles fizeram um monte de coisa assim, que assim, foi uma juventude e que hoje em dia se apagou, né? Beleza, aquilo foi bem fase, foi bem menudo, mas que eles tiveram uma relevância absurda, teve. Quantos moleques não quiseram aprender a tocar violão, guitarra, pra poder ter uma banda igual o Restart? Assim como um monte de moleque também quis aprender violão, guitarra, baixo, pra poder tocar as músicas do Nirvana. Saca? Então, saca.
1: Eu sou mais dessa época.
0: Exato, mas que tem uma galera que realmente curtiu a coisa, sabe? Eu não gostava porque era um bando de moleque, né? Assim, um bando de menino, fã, tal, não sei o quê. Mas que eles fizeram uma revolução, nossa, eu não posso negar isso. Saca? Eu não, jamais...
1: Eu não sabia, não. Não fazia...
0: Não, eles tiveram muito. Eu me lembro da... Veja, porque marcas como Ray-Ban e Nike são importantíssimas. E eles olharem pra uma galera e dizer assim, bicho, tá tendo alguma coisa aí. Saca? Então tiveram uma relevância. Então eles venderam pra caramba, sabe? Enfim, foi muito produto. Foi uma banda muito, muito programada, mas... Enfim, vamos desabumba Bacamarte agora pra você. Teve show, você gostou?
1: Bastante.
0: Então vamos botar o Zabumba Bacamarte agora pra acabar esse segundo bloco do nosso Circuito Alternativo e a gente já volta.

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1: Beleza, beleza, galera, vamos embora. Circuito Alternativo, a gente acabou de escutar aí o Rage Against the Machine, Bomb Track. Gosto pra caramba, eu acho que era o primeiro disco deles. Exatamente aquele do monge que tá pegando fogo na capa. Tudo tem uma história, muito, muito, muito bacana mesmo. Enfim, só foi pra mostrar pra você, Tuane, a ligação aí do sobrevivente do DR com Rage Against the Machine, que o nome já é pesado, né? Ódio contra a máquina. E lá vem a gente com sobrevivente do DR, que é uma tragédia que aconteceu aqui, tem tudo a ver, né? Mas olha, vamos embora. O que é que vai ter no Festival de Inverno que a galera que curte rock and roll vai poder apreciar lá?
2: Então, dia 18 de julho vai ter Detonautas, Paralamas do Sucesso e Capital Inicial.
1: Vai se resumir aí, no caso, só ao sábado, né? Mas tem outros polos lá, como o Parque dos Eucaliptos, que eu acho que tem algumas coisas, não sei se divulgaram, mas tem umas bandas bem interessantes.
2: Então, aí...
1: O grande ponto que é... eu esqueci como é o nome do local que acontece o evento...
2: O Dominguinhos?
1: Ah, é, mudaram, é isso mesmo. É o Parque Dominguinhos, né, que é o onde acontece o Festival de Inverno. É, acho que o grande ponto é aquele ali, sabe? Só as pessoas que curtem muito outras coisas que vão para outros lugares. Por exemplo, eu já assisti um show do Lobão no Parque dos Eucaliptos.
2: Ah, eu tô doido pra ir pro show do Lobão.
1: Muito
2: todas as 500 vezes que eu tentei ir a um show de Lobão, deram erradas.
1: É bom pra caramba. Eu não sei qual é o disco dele que você gosta, mas eu preciso lhe mostrar um disco que você vai curtir pra caramba.
2: É um choque entre eu e Vitor, porque eu curto uma coisa, ele curte uma coisa totalmente diferente.
1: Eu acho que eu vou no mais artístico. Eu vou no mais artístico, ai, talvez. Jesus. Mas tem um disco dele que é muito bom. Muito, muito, muito bom mesmo. Assim, um disco que eu escuto da primeira à última faixa que vale a pena. Que inclusive foi quem inspirou o nome do disco da gente, o Manifesto. Porque ele lançou numa revista chamada Manifesto. Então a gente botou o Manifesto no nome do disco. A Lobão tem a ver com isso daí. Esse disco é muito bacana mesmo. Assisti Lobão, assisti Felipe Cato. No começo da carreira. Foi bom pra caramba. Que ele veio e fez a homenagem a Gal Costa aqui no ano passado no... Não foi no ano passado. Foi no ano retrasado. Que ele fez a homenagem a Gal Costa. Caramba, você não viu o Felipe Cato nesse... Que show lindo, cara. Eu preciso te mostrar. É muito, muito, muito bom. Então, assim, basicamente o que vai acontecer é essa viagem, né, aí da galera sair de Caruaru. Tem muitas vans, tem muito bate-volta. Você deu uma olhada mais ou menos assim, é o quê? 90, 100 reais pra...
2: É, a partir de 90, a maioria.
1: E tem uns até que tem open bar e tudo, né? O Eudes é quem faz uns que são muito, muito elaborados.
2: Eu já fui pra
1: um com o Eudes open bar, que eu não lembro como eu cheguei no lugar do show e não lembro do show.
2: Não, aí eu tô fora.
1: Mas, enfim, quer dizer, vale a pena se programar, né?
2: Vale, mas olha, assim, se não for agora, tem outros dias, né? Agosto também tá cheio de showzinho de rock por aí, principalmente em Recife. E agora, Kid e Abelha vindo com essa turnê maravilhosa, estou ansiosa.
1: É o Kid e Abelha ou a Paula Tolerson?
2: Não, é a Kid e Abelha.
1: Interessante, né? Porque ela tava fazendo um show solo, né?
2: Sim, sim, mas aí eles resolveram se juntar e fazer essa turnê que eu estou ansiosa pra ir.
1: Qual, vai ser quando?
2: Dia 8 de agosto.
1: Caramba, tá tudo bem perto, né, acontecendo.
2: Sim.
1: O que mais
2: sim.
1: que vai ter? Conta aí nas suas pesquisas.
2: Então...
1: Isso tudo é show que você quer ir, é?
2: Não!
1: Prepare-se.
2: Não, prepare-se. Mais ou menos. Então, foi uma coisa assim que eu... Um aleatório que apareceu no Insta e aí foi aparecendo e eu disse, opa, deixa eu salvar aqui as datas e colocando aqui pra ver, né? Vai que dê certo. Mas a maioria é em Recife, né? E é isso. Mas, assim, vai ter um festival, uns clássicos, lá no Dona Lindu, mas aí já é em novembro.
1: É aquele festival que sempre tem, que era... Teve um que era Nívia que fazia, que eu já fui pra um que era Vanessa da Mata cantando... Nossa, eu acho que era cantando Tom Jobim. Aí depois teve outro ano que era não sei quem cantando Tim Maia. Sim, eu acho que era o Festival Nívia.
2: Não, não, esse aqui
1: era
2: não
1: que tá é no Dona Lindu. Nívia,
2: não.
1: Não tá como, como...
2: Não, tá como clássicos do Brasil, alguma coisa assim do tipo.
1: É, talvez tenha mudado o nome do festival ou coisa do tipo, pra não ser tão uma marca que está patrocinando.
2: Acho válido.
1: E daqui a pouco a gente volta falando sobre o Pernambuco, meu país, em Caruaru, né? Vamos isso. Embora.
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0: Beleza, beleza, galera. Vamos embora. Caruaru FM, a rádio rock da cidade. Vitor Hugo voltando aqui com a Tuano e Beltrão, exatamente para encerrar o último bloco de entrevistas. E segue aí a programação, mas a gente tem algumas coisas para falar do Pernambuco, meu país, aqui em Caruaru. Conta aí, Tuano.
1: Então, dia 29/8, né? Que é um dia que... Bom, se tratando de rock, vai ter pelo menos uma banda, né?
0: Aham. Pelo menos.
1: Pelo menos, né? Que vai ser Paralamas do Sucesso.
0: Mas que vai ser que dia mesmo?
1: É, dia 29/8.
0: Ou seja, tá pertinho também, né, cara? Que a gente teve... Que a gente vai ter, veja, o Festival de Inverno. Se for pro Festival de Inverno, com um mês depois já tem o show do Paralamas de novo aqui. Quem é fã e gosta de seguir, vai estar aí com dois showzaços.
1: É, mas eu acho que o grande dia mesmo do Festival Pernambuco no país vai ser o dia 30, Vicente.
0: O que é que
1: não
0: tem?
1: Não é rock, mas vai ser bom.
0: Me conta, o que é que vai ter mais?
1: Vai ter Santana, o Cantador.
0: Sim.
1: Vai ter o Grande Encontro, Alceu Valença,
0: Barra Mais,
1: Geraldo Azevedo, bom demais.
0: Exatamente, Flor. É um dos shows que vale a pena, lembrando que, por exemplo, puxando mais pra ideia do rock and roll também, o Alceu Valença, ele foi quem começou a fazer essa mistura que acabou também sendo utilizada pelo Chico Sainz.
1: Sim.
0: Tá entendendo? Ele disse que era um movimento que tava acontecendo, mas essas misturas que aconteciam do rock com o maracatu, com essas coisas todas, o Alceu Valença sempre puxa, assim, dizendo, eu fazia isso também, saca?
1: Sim, mas ó, dia 29/8 vai ter os Gilsons. Quer dizer, Gilsons, né?
0: Eu não faço ideia.
1: E Baiana System.
0: Cara, é um show que vale a pena, viu? Vale a pena mesmo.
1: É, eu não tive muita sorte não com Baiana System, não.
0: Por quê?
1: Os shows que eu fui, eu passei muito perrengue.
0: Ah, foi muito tumultuado, coisa do tipo?
1: Foi, passei muito perrengue.
0: É, isso é normal.
1: Nossa senhora.
0: Isso é normal de show assim no meio da rua.
1: É real.
0: Mas, enfim, vai ser... Eu acho que vai ser interessante, que aqui vai estar numa estrutura de palco e tal, e... O show deles é muito bacana. A mistureba que eles fizeram, assim, pra mim é algo que vale muito a pena, sabe? Vale demais. Então, a gente ia esquecer aí, não só tem o Paralamas. Tem o Paralamas, Baiana System, o Grande
1: não,
0: Encontro.
1: Eu comecei Paralamas por causa do rock, entendeu? Que
0: sim.
1: A gente tá falando sobre rock, eu disse, pô, vou começar com Paralamas, né? Mas aí, vai ter vários estilos, vai ter pra todos os gostos, né? Lembrando que na sexta-feira, porque começa na sexta-feira, só que aí como a sexta-feira não é muito minha praia, né?
0: Qual é? Quem é que vai rolar? Quem é que vai rolar na sexta-feira? Só pra gente saber.
1: Então, Joelma, Pablo.
0: É, não...
1: Entendeu?
0: Sim. Compreendo.
1: Banda Kitara, muito boa a Banda Kitara. Mas assim, é, não é muito minha praia não, a sexta-feira não. Mas sábado e domingo estarei por lá.
0: O show, o Grande Encontro, né? Vai ser no domingo, é? Estaremos, com certeza, minha produtora oficial.
1: Ai, Jesus.
0: Vai ser bacana pra caramba, velho. Com certeza, com certeza. Pois é isso, vamos embora então, né, Tuane? Deixar aí, vou terminar aí com a música do Devotos, que a gente curtiu pra caramba o
1: não,
0: show
1: calma,
0: deles.
1: Calma, muita calma nessa hora. Eu acho que quarta-feira tem alguma coisa, né?
0: Ah, sim, quarta-feira tem um convidado especial. Eu espero que ele venha, que esteja
1: eu
0: aqui
1: espero,
0: pela
1: não,
0: primeira
1: mas eu falei
0: vez.
1: Eu falei com o produtor dele. Segundo ele, tá tudo certo.
0: Então tá massa.
1: Entendeu?
0: Então tá massa. Já vamos dizer quem é?
1: Não sei, eu acho que... Assim, mesmo que eu tenha falado com ele, ele disse que ok, né?
0: Vamos esperar esse convidado confirmar mesmo.
1: Que ele chegue de viagem bem, né? Que ele tá chegando na sexta-feira de Brasília.
0: Isso já diz muita coisa.
1: Já diz muita coisa, né?
0: É daqui de Caruaru, mas tá chegando em Brasília.
1: Isso.
0: Aí alguém vai dizer, vou, né, Queiroz?
1: Ai, Jesus.
0: Vou, né, um abraço pra você, meu querido.
1: Pronto,
0: mas é isso.
1: Aguardar que ele dê sinal de vida, né? Pra gente confirmar direitinho.
0: A gente vai confirmar e vai trocar uma ideia muito massa com esse cara. Porque ele tem um bando de história pra nos contar.
1: Verdade. Vamos... Tá dando muito palpite, Vitor. Tá dando muito palpite.
0: Vamos embora tocar, então, Devotos, Eu Tenho Pressa. E tomara que chegue logo essa quarta-feira, que eu já tenho pressa, sim. E na sequência, uma lista de música bem rock and roll pra gente comemorar antecipadamente o Dia Mundial do Rock. Valeu, valeu, Tuane. Cheiro pra tu. Vamos embora.
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3: Beleza, beleza, galera, vamos embora. Caruaru FM, a Rádio Rock da cidade. Vitor Hugo por aqui, no último bloco do Circuito Alternativo dessa quarta-feira. Mais uma quarta-feira aí com muita música, com banda autoral, com banda que não tá aí no mainstream. E a gente tá aqui pra fazer exatamente esse material aparecer. Você que tem banda, traz seu material pra cá, traz a sua MP3, procura aí o Instagram da Caruaru FM, procura aí o Instagram do VH Batera e manda material pra cá, que com certeza a sua música vai rolar no Circuito Alternativo, no Rock Life, enfim, na programação da Caruaru FM, beleza? Fica antenado então, não deixa essa oportunidade passar e vamos embora de música! Daqui a pouco o Vitor Hugo tá voltando aí, encerrando o Circuito Alternativo dessa quarta-feira.
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0: Alternativo, o melhor programa de rock do seu rádio. E é isso que vale, né, gente? O Circuito Alternativo tem o objetivo de trazer as bandas autorais, as bandas que fazem parte desse universo tão grande que é esse Circuito Alternativo, onde a gente não tá tocando no mainstream, a gente não tá tocando nos grandes palcos, mas a gente tá buscando grandes palcos pra gente. Beleza? Uma das maiores conquistas que a gente pode falar aqui, por exemplo, em Caruaru, é o grande Polo Azulão, onde as bandas de garagem se juntaram, começaram a fazer música, começaram a fazer uma movimentação dentro do próprio São João, e exatamente daí do garajão foi que surgiu o Polo Alternativo, o Palco Alternativo, e depois virou o Polo Azulão. E é isso daí, a gente tá exatamente aí pra mexer com as estruturas, a gente tá aí pra mostrar que a gente existe e que precisa de um espaço. Você tem banda? Marca uma entrevista aqui no Circuito Alternativo com o Vitor Hugo, que com certeza você vai ter sua música encaixada aqui no setlist do Rock Life, do Circuito Alternativo, de toda a programação da Caruaru FM, beleza? Fica atenado então, valeu, quarta-feira que vem eu tô de volta com mais um Circuito Alternativo, lembrando que de segunda a sexta a gente tem o Rock Life, de 8 até as 10 da noite. Fica antenado então que a Caruaru FM tem um grande espaço de rock and roll pra você, beleza? Vamos embora então, fica antenado, amanhã de 8 até as 10 da noite tem o Rock Life, mais uma quinta-feira pra você, beleza? Valeu, fui!
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4: A não ser as alterações feitas pelos dois treinadores, que não surtiram o efeito preciso e que o Santa Cruz, pelo contrário, caiu de produção e o Sport melhorou um pouquinho, sem contudo fazer jus a uma vitória. Poucos atletas se destacaram no jogo de ontem, a exemplo do Léo Moura, a exemplo do Luan Pérez, a exemplo do Derley fez um bom jogo, do próprio William Correia, além do João Paulo, e eu paro por aí. O Grafite, de novo, não teve bem, o Keno pecou pelo individualismo, e as demais peças foram iguais, sem qualquer diferenciação. Com relação ao Sport, indiscutivelmente, a ausência do Diego Souza fez falta e faz falta no time leonino. Foi um time pobre de criatividade, um time que pouco chegou à área da equipe tricolor e as poucas vezes que chegou, não encontrou em Edmilson, no Ruiz, no próprio Rogério, no Gabriel Xavier ou no Everton Felipe, aquelas peças que pudessem faturar a favor da equipe rubro-negra. Poucos foram os que se destacaram no time do Sport. A exemplo do jogador Ronaldo Alves,
0: do Rugelli. 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

espelhando a clareza do teu rosto, deixa num quadro d'água bem composto algo belo que assim sempre renasce. É do lado de lá que encontraremos a nós mesmos e nos ensinaremos que a lua, intervalo de um sol, mãe de intensa clareza, nunca ofusca, conquistá-la é estar à sua busca, e é a luz desse brilho.

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12: 7 horas em ponto na capital do forró.
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3: Olá, uma ótima manhã para você. São 7 horas, 2 minutos e está no ar o Jornal Vanguarda comigo, Wagner Gil, com ele, o DJ Júlio César, e com você, ouvinte da Caruaru FM, na manhã desta quinta-feira fria, 9 de julho. Olha, friozinho, amanheceu mais.

0: uma vez batendo. Daqui a pouco eu vou trazer o tempo e a temperatura, mas antes eu quero saudar você que está nos acompanhando aí no Instagram da Caruaru FM, no canal do YouTube. Você que está dirigindo o carro, já chegando no trabalho ou tomando aquele cafezinho aí. Valeu demais a audiência. E também tem a opção de ouvir a reprise a partir do meio-dia. É só sintonizar 104.9. Jornal Vanguarda, o jornal de Caruaru. E vamos aos principais destaques do Vanguarda de hoje. O governo adia novamente decisão sobre etanol na gasolina. Suspensão torna repasse de pensão alimentícia automático. É o que desafia a produção agrícola no segundo semestre de 2026. Lideranças pedem tranquilidade e estabilidade para novo ciclo da seleção brasileira. Essas e outras notícias agora no Jornal Vanguarda da Caruaru FM.
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0: Olha, gente, no momento a temperatura é de 20 graus, a mínima foi de 19 e a máxima de 26. O dia hoje nublado com chuva durante todo o dia. Chuvas poucas, esparsas, mas durante todo o dia. No momento, a umidade no ar está girando em torno de 89%. O sol se põe hoje às 17 horas e 19 minutos e chove em alguns bairros de Caruaru, a capital do forró.
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0: Olha, esses são apenas alguns dos destaques do Jornal Vanguarda de hoje, que também tem o Vanguarda Entrevista. No Vanguarda Entrevista de hoje, a gente vai conversar com a deputada estadual Débora Almeida e saber dela o que ela fez nesses últimos 3 anos e meio na Assembleia, como ela olhou para Caruaru, se destinou recursos e também como ela vem atuando na base da governadora Raquel Lira. Você pode participar dessa entrevista com mensagens, perguntas ou opiniões pelo nosso WhatsApp 981551049. Participe, é importante demais para Caruaru e também para a gente.

0: Olha, governo adia novamente decisão sobre etanol na gasolina, Yuri Hudson.
1: O governo federal adiou pela terceira vez a reunião do Conselho Nacional de Política Energética, que iria analisar o aumento da mistura obrigatória de etanol na gasolina dos atuais 30 para 32%. O encontro estava marcado para esta quarta-feira, mas foi cancelado sem que o ministro de Minas e Energia apresentasse uma justificativa ou informasse uma nova data para a deliberação. Essa mudança é defendida pelo governo como uma forma de reduzir a dependência da gasolina importada, fortalecer a produção nacional de biocombustíveis e ampliar a segurança energética do país. O presidente da União da Indústria de Cana-de-Açúcar e Bioenergia, Evandro Gussi, afirmou que a reunião precisa acontecer e defendeu que já existem estudos técnicos que dão segurança para a adoção da nova mistura. Segundo ele, a política brasileira também tem servido de referência para outros países.
2: O Brasil já testou 32% e a mistura funciona adequadamente nos carros que são feitos exclusivamente para gasolina. E, no fundo, isso tem dado muitas repercussões. Para se ter uma ideia, a Europa já anuncia os estudos para 20% de etanol misturado na gasolina para fugir da dependência do petróleo, uma vez que a gente vê os efeitos da guerra com as consequências onde a gente tem aí 20% do fluxo global de petróleo.
1: A proposta de elevar a mistura para 32% está prevista desde maio, mas todas as reuniões marcadas para analisar o tema acabaram sendo adiadas. Segundo estimativas do Ministério da Energia, a medida permitirá reduzir em cerca de 450 milhões de litros por ano a necessidade de importação de gasolina, além de reduzir as emissões de gases de efeito estufa. Agência Rádio Web, de Brasília, Yuri Hudson.
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0: Olha, e o Pix Pensão torna um repasse de pensão alimentícia automático. Aqueles pilantra, né, que diz que não tem dinheiro, que tá desempregado e olha lá a conta cheia, postando, tomando Heineken nas redes sociais, tomando uísque, né, tomando Red Bull. Essa galera aí agora já vai ter automaticamente descontado e caindo na conta lá do beneficiário. Foi uma das poucas ações que esse Congresso Nacional, que é o pior da história, conseguiu fazer em favor da sociedade. Quem vai trazer a matéria é o Eduardo Amaral.
4: Aprovado nesta terça-feira no Senado, o projeto de lei que criou o Pix Pensão depende agora da sanção do presidente Luiz Inácio Lula da Silva para se transformar em lei. A proposta torna automático o desconto para o pagamento de pensão alimentícia da conta de pais devedores. O texto prevê que a aplicação do repasse automático possa ser solicitada em qualquer fase do cumprimento de sentença. O projeto foi proposto pela deputada federal Tabata Amaral, do PSB de São Paulo, e aprovado na Câmara. Já no Senado, o texto foi relatado pela senadora Ana Paula Lobato, do PSB do Maranhão. Professor da FGV Direito Rio, Gustavo Cló, aponta que com a nova lei o pai, ou em casos mais raros a mãe, terá uma espécie de trava bancária, o que evita que a criança ou adolescente fique sem o recurso. Para Cló, o projeto encontra um respaldo legal na legislação brasileira e também garante segurança e agilidade para crianças e adolescentes.
5: Na verdade, a facilitação da proteção do alimentado, né, em geral é criança e adolescente, é um mandamento constitucional, né? O artigo 227 da Constituição manda proteger a criança e adolescente sobre qualquer outro interesse. Então não há nenhum absurdo ou exagero nessa lei.
4: O advogado ainda lembra que a tentativa de fugir do pagamento automático utilizando contas de terceiro pode gerar punições ainda mais graves.
5: Uma vez demonstradas, comprovadas, podem fazer com que o magistrado ou a magistrada decida adotar medidas mais drásticas, né? Quer em relação ao devedor de alimentos, as medidas indiretas, né, que são retenção de passaporte, carteira de motorista, ou mesmo uma prisão, que continua possível. Esse PIX tem por objetivo simplificar, automatizar, mas não impede que as medidas que já existem e que são muito fortes, muito firmes, mas que são lentas, possam ser tomadas.
4: Atualmente, a pensão alimentícia pode ser debitada automaticamente do salário do devedor. Contudo, caso este não tenha um vínculo formal, é preciso acionar a justiça a cada novo atraso. Esse tem sido um problema recorrente e uma dinâmica que, de acordo com os senadores e deputados favoráveis à medida, pode sobrecarregar o judiciário e, ainda é mais grave, atrasar o recebimento dos valores essenciais para os adolescentes e crianças. 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Produção e reportagem, Eduardo Amaral.
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0: entrevista eu vou trazer a matéria internacional para você entender quem são os supremacistas bancos protegidos por Trump, na matéria de Breno Zonta.
1: No último sábado, 4 de julho, os Estados Unidos comemoraram 250 anos de independência, mas o que deve ficar para os livros de história foi uma cena capturada pelo fotógrafo Cheney Orr, da agência de notícias Reuters. A imagem mostra uma mulher negra sentada em um vagão do metrô de Washington, cercada apenas por homens brancos, de máscara branca, cobrindo todo o rosto exceto o nariz, óculos escuros e um boné marrom com a bandeira da Patriot Front. A professora da Universidade Federal Fluminense, Tatiana Pode, diz que essa organização, muitas vezes associada com o supremacismo branco, pode ser considerada também neofascista. Foi criada em 2017, com a missão de transformar os Estados Unidos em um país apenas branco, preservando o que seria sua origem europeia. É a ideia do etno-estado que carrega um ideal assumidamente racista.
2: Essas propostas de etno-estado, todas elas partem do princípio de que o Estado é formado por apenas uma determinada etnia e todas as outras etnias não têm lugar nesse Estado. Elas têm que ir embora, né? Porque a sua presença no Estado compromete, inclusive, o próprio desenvolvimento e progresso desse Estado.
1: Tatiana, que publicou o livro Faces do Extremo, o Neofascismo nos Estados Unidos entre 1970 e 2010, explica que a base da proposta de etno-estado...
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0: Olha, 7h12. A gente já vai para o Vanguarda Entrevista, porque eu já estou na linha com a deputada estadual Débora Almeida, que também representa Caruaru e na última eleição teve o apoio de 10 vereadores e saiu bem votada de Caruaru. Bom dia, deputada. É um prazer imenso em falar com a senhora mais uma vez aqui no Jornal Vanguarda da Caruaru FM.
4: Oh, bom dia Wagner, bom dia Júlio, bom dia a todos os ouvintes de Vanguarda. A gente é uma alegria também estar falando com você também, viu?
0: Deputada, chegou um período aí, né, já das pré-candidaturas estarem sendo lançadas e a senhora é pré-candidata já à reeleição. Como foram esses três anos e seis meses de sua atuação na Assembleia Legislativa? A gente de Caruaru que acompanha sabe que a senhora foi uma defensora ferrenha da governadora Raquel Lira no embate que teve com a própria Assembleia.
4: Então, a gente está na fase final, né, da pré-campanha. Daqui a pouco a campanha já começa. Daqui a 83 dias a gente já tem a eleição. Então, está nessa fase final de preparação, de organização da campanha. Mas tudo isso, esse momento, ele também é um retrato do mandato. Do mandato que nós tivemos durante uns três anos, né, quase quatro anos, na Assembleia Legislativa. E a gente lá, de uma forma muito corajosa, de uma forma muito firme, determinante. Ali nós fizemos um debate que foi fundamental para que a governadora Raquel Lira pudesse ter as condições, né, para poder trabalhar pelo nosso povo, né, do interior do estado, daqui da região metropolitana, da capital, ou seja, de Pernambuco como um todo. Infelizmente, a gente ainda viu, principalmente ali na Assembleia Legislativa, um grupo de oposição querendo parar a governadora Raquel Lira, querendo impedir que ela trabalhasse. Isso é inadmissível. A gente, de uma forma muito corajosa, a gente foi para cima, defendeu, lutou. E, além disso, a nossa atuação, além de ser muito firme na própria Assembleia, eu também conversando com algumas pessoas, dizendo: eu gosto de ver você lá na Assembleia, que você vai para cima, você não tem medo, e você representa, você é uma voz, né, nossa ali na Assembleia Legislativa. E também a nossa presença nas bases, né, em cada um dos lugares, com ações, com emendas, né, com presença. E com isso a gente vem construindo essa nossa reeleição, né, a nossa pré-candidatura, e se Deus quiser, para que nós possamos em 2027 continuar lá na Assembleia Legislativa.
0: Eu entrevistei alguns deputados da oposição e sempre faço esse questionamento em relação ao atraso em algumas votações ou demora. O pessoal diz também que o governo não dialogava, ou que combinava uma coisa e o projeto chegava diferente. O que a senhora tem a dizer sobre isso? A senhora, vale lembrar, é uma procuradora federal, né? Raquel é procuradora estadual e a senhora entende de lei também, né?
4: Isso. O problema é que a oposição queria definir como era que Raquel deveria trabalhar, né? Então, para eles, sempre o projeto ou os encaminhamentos de Raquel não estavam do jeito que eles queriam, né? Então, acontecia muito isso. É, agora que a governadora Raquel Lira, vou dar um exemplo para vocês. Por exemplo, o pagamento de emendas parlamentares. A governadora, dos últimos tempos, a representante do governo que mais pagou emendas parlamentares, e não apenas emendas dos parlamentares que são da base, mas também emendas de parlamentares que são oposição. Ou seja, ela realmente sempre foi muito, muito atenciosa com todos. Só que o problema da oposição, Wagner, é porque eles queriam definir como era que Raquel deveria encaminhar os projetos e como ela deveria trabalhar. Né? E aí, quando ameaçava a omissão que eles foram durante 16 anos, principalmente quando ela está fazendo ou quando ela está entregando o que eles não entregaram durante 16 anos, aí eles se manifestavam e ficavam revoltados e queriam travar e parar a governadora. Mas não é assim, né? Eles tiveram a oportunidade de fazer e não fizeram. Então, que deixe agora a governadora Raquel Lira trabalhar e fazer.
0: Durante esse período, alguns projetos demoraram muito para serem aprovados, principalmente a gente falando de empréstimos quando chegavam aí. A senhora acredita que isso, de alguma forma, atrasou algumas entregas, atrasou o desenvolvimento do Estado e agora a gente vê um ritmo acelerado no final do governo? Isso acabou, de certa forma, acaba ajudando porque a turma vê o que o governo está entregando agora, ou essas obras, alguma delas já podiam ser entregues antes ou estarem adiantadas, como, por exemplo, a duplicação da 232?
4: Atrasou com certeza, né? Porque você vê o projeto dos empréstimos, um dos projetos com 176 dias, né? O outro também quase essa quantidade de tempo. O orçamento de 2026, ele ficou travado na Assembleia até o final de março. Então, tudo isso atrasa. Por exemplo, o dinheiro no banco, ele não fica esperando você preparar um projeto, você se adequar. Aquele que chegou primeiro, né, aquele investidor, aquela pessoa que quer um investimento, que chega primeiro, ele leva o recurso. Então, o recurso também dos bancos, ele não fica esperando o Estado de Pernambuco. Se outro Estado, outro ente público chegar lá na frente, o dinheiro vai ser liberado. Então, isso atrapalhou muito também o travamento do empréstimo, do orçamento de 2026, onde eles zeraram a possibilidade da governadora fazer remanejamentos. Na história de Pernambuco, um governador ficou travado de fazer remanejamento, que é uma coisa totalmente normal de acontecer. Acontece isso nos municípios, acontece nos estados, acontece no próprio governo federal. E você, por exemplo, você tem uma dotação que está definida para uma parte do orçamento. E aí você vai executando, você precisa fazer um remanejamento para ser executado de uma outra forma. Isso é completamente normal acontecer para você não engessar a gestão pública. Então a gente vê isso e a gente vê muito do que eles vêm fazendo no próprio Tribunal de Contas, fazendo encaminhamentos, travando. Por exemplo, eles ficaram loucos quando a governadora Raquel Lira lançou a licitação da duplicação da BR-232, né, no trecho de São Caetano até Belo Jardim. Por que eles ficaram? Porque eles passaram o tempo todo e não fizeram. E a governadora, né, está enfrentando, com certeza, eu conversando com ela, Eu acredito que ela deve entrar, inclusive, na justiça, porque tem atuações, inclusive, do próprio Tribunal de Contas, que aqui eu faço uma crítica, que é como se tivesse dois pesos e duas medidas. Para algumas atuações, eles têm um entendimento. Para o governo, tem um entendimento muito rigoroso, que inclusive trava. Então, isso é inadmissível, né? A gente está vendo e está vivendo isso. Por quê? Porque o que a governadora Raquel Lira está fazendo não é para ela, não. É para o povo de Pernambuco. Então, o que a gente deve fazer como pernambucano, se você representa uma instituição? É você unir forças para que essas coisas aconteçam. Pernambuco...
0: Pois não, deputado.
4: Pernambuco, quando a governadora assumiu, Pernambuco estava lá embaixo no desenvolvimento, perdendo posições de desenvolvimento. Né? Hoje a gente... Pernambuco é um dos estados que mais gera emprego, é um dos estados que mais está se desenvolvendo. Hoje já são mais de 1.600 quilômetros de estrada feitas. Ou seja, então tudo isso deixa o povo da oposição incomodado. Por quê? Porque a oposição em Pernambuco, ele tem um projeto de se perpetuar no poder. Eles passaram 16 anos e eles acham que Pernambuco é deles, entendeu? Então eles, tudo isso que Raquel está fazendo e tudo isso que Raquel está entregando para Pernambuco, atrapalha esse projeto deles. Eles não pensam que isso está fazendo Pernambuco crescer. A oposição pensa unicamente que isso está atrapalhando o projeto deles voltar ao poder, permanecer lá 16 anos fazendo o que faziam, né?
0: Deixa eu perguntar uma coisa à senhora, deputada. A senhora era deputada também quando Paulo Câmara era governador. O rito dos projetos, das recusas ou das exigências de mais informações eram do mesmo jeito?
4: Olha, na época que Paulo Câmara foi governador, eu estava como prefeita. Eu não estava como deputada, eu estava como prefeita. E aí eu posso, inclusive, dizer a vocês, eu conversando com prefeitos e acompanhando os prefeitos que são da nossa base. O governo Raquel Lira é totalmente diferente do governo Paulo Câmara e do governo do PSB. Ela olha para as pessoas que moram nos municípios. E ela realmente é parceira dos municípios. É parceira das ações nos municípios. Por isso que ela tem a grande maioria dos prefeitos apoiando a governadora Raquel Lira, porque ela chega realmente com as ações, ela faz as coisas acontecer. A parceria realmente existe na saúde, na assistência. Você vê, a semana passada ela entregou ambulâncias, na outra, no início da semana, entregou carros para assistência social, já entregou carros para ações voltadas para a política pública da mulher, está resolvendo problemas de abastecimento. Eu nunca vi no governo passado. A governadora Raquel Lira chega junto nos municípios para fazer parceria, para fazer estradas de sinais. Como ela fez diversas aí em Caruaru, né? Fez em Sacaimbó, né? Fez em vários municípios. Está fazendo, por exemplo, agora em Bom Conselho, que eu estou acompanhando. Fez em vários municípios. Isso nunca aconteceu. A governadora Raquel Lira, né? O que faz lá na Assembleia Legislativa, a atenção, os projetos, o cuidado, nunca os governos passados fizeram. No governo passado, eu conversando com deputados que eram da época, chegava lá o projeto, quando era no outro dia, muitas vezes os deputados que eram de oposição nem sabiam do que se tratava, já era votado em todas as comissões e ia para o plenário. O problema é que é o seguinte, Raquel é a primeira mulher a governar o estado de Pernambuco e, infelizmente, alguns homens, né, que estão no poder, em cargos de poder, acharam que eles eram quem deveriam dizer como era que a governadora deveria mudar os projetos e como ela deveria se pautar e governar o Pernambuco. Mas quem foi escolhida para ser a governadora do estado de Pernambuco foi a governadora Raquel Lira. e onde a gente passa. Olha, eu estava na FENEARC, eu conversando com algumas pessoas, com alguns mestres, e ele dizendo, eu disse, olha, me dá orgulho de dizer que a gente tem a governadora Raquel Lira fazendo o que ela está fazendo. Ou seja, as pessoas estão vendo o trabalho acontecer. E para mim, assim, eu tenho o maior orgulho de dizer, Wagner, de dizer que eu sou uma deputada da base da governadora Raquel Lira, que estive com ela desde antes mesmo do início, lá em 2021, e que foi fundamental para que a governadora pudesse ter as condições para fazer as entregas. Sabe? E eu vou lhe dizer uma coisa.
0: Pois não.
4: Ela já está entregando muita coisa. E se Deus quiser, num próximo mandato, porque a governadora Raquel Lira será reeleita no primeiro turno, ela vai entregar muito mais, viu? Muito mais, muito mais. Onde você vai, a entrega. A semana passada ela teve lá em São Bento.
0: Eu ia perguntar justamente ali, na sua região, onde a senhora foi prefeita, São Bento, Garanhuns. É uma região que, para a gente de Caruaru, é uma surpresa a dificuldade hídrica que aquele setor sofre. Raquel fez alguma coisa em relação também a creches e na assistência social que foi feito naquela região, deputada?
4: Ah, mas foi feito em todo canto, né? Por exemplo, eu estou só em algumas cidades que eu sou votada pelos prefeitos, por exemplo, a cidade de Verdejante, ela está fazendo obra de adutora, uma obra que estava parada há muito tempo, ela tirou do papel, já está chegando água. Iniciou uma obra de adutora na cidade de Terra Nova, no Sertão Central também. A obra da adutora do Agreste, ela chegou, foi lá para o governo federal, o presidente Lula colocou como prioridade, né, tirou do papel e está resolvendo o problema de abastecimento de água da nossa região do Agreste, onde nós temos o maior déficit hídrico do Brasil, onde nós temos a maior concentração de pessoas. E a oferta de água é muito escassa, muitas barragens, ela não consegue juntar tanta água, é insuficiente para abastecer o aglomerado urbano, o aglomerado de pessoas que nós temos na região do Agreste, que é muito bem povoada. E poços artesianos, a grande maioria, não são bons para água, água muito salgada, água com concentração de sais, que se torna imprópria para o consumo humano. E a doutora do Agreste era fundamental. E ela foi, né? Eu quero aqui também fazer um registro de todo o pessoal, dos profissionais que trabalham na Compesa. Quero aqui agradecer, inclusive, na pessoa de Douglas. Cara super competente, um pessoal muito bom. E Wagner, assim, eu vou dar um testemunho meu. Eu fui prefeita, São Bento do Lula tem 166 anos. Era o grande sonho da gente, era a gente ter água. São Bento é o terceiro maior produtor de ovos do Brasil. Nós temos o maior rebanho de bovinos, né, do estado. Nós temos o maior rebanho de suínos do Nordeste e nós não tínhamos água. Sabe aquele negócio assim de você poder dizer sem água, que a água é nossa? A gente não tinha esse direito de dizer que a gente tinha água. E eu fui prefeita durante 8 anos, eu peguei 7 anos de seca. A gente enfrentava muita dificuldade, ia buscar água em Garanhuns, ia buscar água. O pessoal que é para produzir galinha, que é produtor, vai buscar água em Canhotinho, vai buscar água em Papá, vai buscar água em Jurema, ou seja, vai buscar água muito longe. A gente passou por muitas humilhações, assim, sabe? E a gente não tinha água para dizer assim, água é nossa. E aí, quando foi na sexta-feira, a governadora Raquel Lira foi para lá e a água do Rio São Francisco chegou a São Bento, ela inaugurou uma estação de tratamento, ela publicou a licitação da barragem São Bento do Una, que o PSB empurrou com a barragem e nunca tirou do papel. E ela não, ela quando publica uma licitação, quando ela dá uma ordem de serviço, quando ela inicia uma obra, é realmente com dinheiro garantido. E eu fiquei assim, olha, eu acompanho tudo, vi toda a tecnologia, e tinha hora que eu pensava assim, meu Deus, é verdade, isso está acontecendo, Sabe aquele negócio assim, que era tão distante pra gente. Era um sonho que quando agora que tá se concretizando, você ainda fica, meu Deus, é verdade, tá se concretizando, agora a gente tem água pra dizer que é nossa, assim. E esse sentimento que eu tive, muita gente tá tendo em Pernambuco todo. Muita gente tá tendo. Eu fui na cidade de Alagoinha, tem uma estrada lá que liga a cidade de Alagoinha, o distrito de Socorro. E eu fui lá conversar com pessoas, as pessoas disseram, mas eu olhei, ninguém mais acreditava. Porque o governo do PSDB veio aqui, deu várias ordens de serviço, e o sonho se concretizou. Então, esse sentimento é um sentimento que todo mundo está tendo. Você tem a semana passada, Raquel entregou junto com o Dom Paulo Jackson, que é o arcebispo de Olinda do Recife, o mosteiro de São Bento foi reaberto. A igreja de São Pedro, né, lá em Olinda também, que estava 11 anos fechada. E você via assim nos vídeos, eu não deu para participar, mas você via as imagens de Dom Paulo, ele vibrando, as pessoas vibrando, ou seja, Raquel está trabalhando em todas as áreas, sabe? Em todas as áreas. Então, eu acredito que Pernambuco, essa linha de desenvolvimento, ela vai crescer ainda muito mais.
0: Uma das gritas do pernambucano, do brasileiro de forma em geral, é contra a violência. A violência tem atingido todo cidadão. Muitas vezes o cara sai para trabalhar, a gente lamenta de ver nos noticiários, a gente às vezes noticia aqui também barbaridades, né? E também contra a mulher. O que a senhora destacaria, né, para Pernambuco nesses últimos 3 anos aí, tendo uma governadora com mulher, o que foi feito para o enfrentamento no combate à violência contra a mulher e de forma geral como um todo, né? Porque Pernambuco liderava, infelizmente, alguns ranks de violência praticamente em quase todas as áreas, roubo, assalto de carros, morte, etc.
4: Olha, Wagner, quem está me ouvindo, que é de Caruaru, já conhecia a coragem e a determinação de Raquel. Ainda como prefeita, ela enfrentou o problema, né, de segurança na própria cidade de Caruaru. E quando ela assumiu o governo do estado, Caruaru e Pernambuco, os índices de criminalidade, eles vinham aumentando de forma considerável. A estrutura da polícia, para a polícia trabalhar, não existia. Olha, na época que eu era prefeita, quem mantinha a viatura que tinha na cidade, e isso acontecia em São Bento, acontecia em outros lugares, era o comércio que fazia vaquinha para poder trocar óleo, trocar pneu e fazer manutenção das viaturas, ou então as prefeituras. Hoje a realidade é totalmente diferente. 100% da frota foi trocada. Hoje os policiais têm colete, eles não tinham, eles compartilhavam o colete. Hoje os policiais têm armas novas, modernas. A polícia está equipada e todas as forças de segurança, não apenas a polícia militar, polícia civil, polícia militar, corpo de bombeiros, né? A polícia penal também. Nós tivemos a maior nomeação de forças policiais e profissionais da polícia. Até o final do ano serão cerca de 7 mil policiais. Ontem, o governo do estado anunciou mais um concurso, né, para polícia civil, polícia militar, polícia penal e também para saúde. Vou citar outro aqui, outro aqui, eu fui muito firme lá na Assembleia e a luta foi grande. Foi para acabar com as faixas salariais que o PSB criou. A gente tinha, por exemplo, policial que era sargento, primeiro sargento, e aí você tinha classes dentro da mesma patente, ou seja, policiais fazendo, atuando na mesma patente, só com classes salariais, faixas salariais diferentes. Ou seja, desigualdade, e era um grande anseio dos policiais, e que o PSB criou, né, criou isso lá atrás, e que lá na Assembleia fizeram a maior confusão quando Raquel determinou a extinção das faixas salariais de forma escalonada, porque tinha um impacto de 1 bilhão e 700 milhões. E eles queriam que ela acabasse de uma vez, ou seja, eles criaram, deixaram e queria que ela consertasse a besteira, a maldade que eles fizeram num passe mágico. Só que ela tem muita responsabilidade só. Isso aqui tem um impacto de 1.700.000.
0: A senhora acha que isso acabou representando também aí uma antecipação do pleito, já que Raquel preteriu Álvaro Porto na presidência do PSDB, então ele se irritou com isso, acabou se alinhando a João Campos e levando para dentro da Assembleia uma antecipação de uma eleição que está por vir?
4: O problema do presidente Álvaro Porto, com todo o respeito que eu tenho como ele, como, né, como presidente, como parlamentar, mas ele falhou muito, né, no seguinte sentido, quando ele quis, né, definir o trâmite e o desenvolvimento de Pernambuco conforme o entendimento dele e da oposição. Na maioria das vezes, o presidente Álvaro Porto não atuou como presidente e representante de um poder. Ele atuou como líder da oposição. E não deve ser assim, né? Um presidente, quando assume, ele é um representante do poder, né? Do poder legislativo. Então, foi inadmissível que a gente viveu em Pernambuco nesse sentido. Então, ele não é um líder da oposição. E aí ele utilizou o poder que ele tinha como presidente para liderar a oposição. E isso foi muito ruim para Pernambuco. Atrasou, né? Só que Raquel, com muita determinação, eu vou lhe dizer, Deus ajuda, viu, quem quer trabalhar, quem tem a vontade e a coragem. E aí nós somos maioria na Assembleia, mas quando você tem um presidente que assume a Assembleia e atua como líder da oposição, nós tivemos por diversos momentos uma ditadura da minoria, né? E isso atrapalhou muito. Para eles era inadmissível Raquel, uma mulher, com força, com coragem, estar fazendo o que eles não fizeram, o que o PSDB não fez. Então, ela entregar, ela trabalhar, atrapalha o projeto de poder deles. Não é sobre projeto de poder. Eu não estou na Assembleia sobre um projeto de poder, eu não estou na Assembleia pelo Estado. Eu estou na Assembleia para trabalhar pelo povo de Pernambuco, para dar as condições para que a governadora entregue, faça as entregas para Pernambuco, para que a alegria que eu tive, que o povo de São Bento do Minas teve com a chegada da água, Pernambuco todo tenha, né, com a resolução de problemas e a concretização de sonhos de estrada, de água, né, ou seja, de uma vida melhor.
0: Eu tenho uma pergunta aqui, deputada, da Maria Patrícia. Sou sulanqueira, Wagner, penso em abrir um comércio em Garanhuns. Há uns 2 anos estavam tocando a duplicação da 423. Como está essa obra? A governadora vem tocando ou a obra voltou para o governo federal? Deputada, por gentileza.
4: A obra da 423, que é exatamente de São Caetano até o primeiro trecho, até Lajedo, né, eles estão fazendo. Até Cachoeirinha já tem uma parte na lateral que eles estão fazendo. Antes de ontem eu passei na cidade de Cachoeirinha, eles estão fazendo os viadutos. Essa obra, ela vem sendo tocada pelo DENIT, mas tem também a participação do governo do estado de Pernambuco. A duplicação da BR-232, que ela publicou a licitação e que o PSB, né, foi lá para o Tribunal de Contas para travar. E eu, se fosse a governadora Raquel Lira, entrava na justiça, porque em muitas atuações do Tribunal de Contas a gente está vendo entendimentos diferentes, quando é voltado para o PSB e quando é voltado para a governadora Raquel Lira, o que é lamentável, isso a gente vê. Então, se ela entrava na justiça para que pudesse destravar a duplicação da BR-232, que é fundamental, é a espinha dorsal que liga a capital ao sertão. Então, a duplicação da 423, né, que é de São Caetano até Lajedo, até Cachoeirinha, eles estão caminhando, o ritmo não está tão rápido, mas está sendo feito, e se Deus quiser, logo, logo também deve estar se concretizando esse sonho para o nosso povo.
0: Certo, deputada, a gente falar um pouco agora da política nacional, como é que a senhora avalia esse momento da política nacional que já vem há muito tempo polarizada e agora mais ainda com o escândalo do Banco Marcha, que começou ali pela direita e chegou ao ex-líder do governo no Senado, Jacques Wagner?
4: Olha, Wagner, eu sou daquelas que acredito que nós deveríamos estar fazendo agora, nesse momento, um debate do Brasil. Todo mundo quer saber o que é que pode ser feito no Brasil para se gerar mais oportunidade para empreender, para gerar emprego, para gerar desenvolvimento para o nosso país como um todo. Mas, infelizmente, hoje a gente está vendo um debate voltado muito para as pautas ideológicas. Né? E fica em cima desse debate, cada dia é uma pessoa que entra, né, nessas investigações, ou do Banco Marcha, ou da própria CPI, do INSS, e o debate para o povo brasileiro, do desenvolvimento, como é que a gente pode melhorar a vida do povo que mais precisa, esse debate não é feito. Né? Então, infelizmente, eu vejo a próxima eleição, novamente, uma polarização, muita gente boa, né, se afastando da política porque está cansado dessa polarização. Então, o que eu queria era um debate sobre o Brasil, né, de uma forma que não estivesse contaminada com esse discurso ideológico, e se a gente pudesse estar fazendo realmente um debate sobre o Brasil, sobre o nosso povo, sobre o Nordeste, sobre o Pernambuco, sobre as pessoas, Dona Maria, Seu José, que moram em qualquer lugar do nosso país, e saber como é que as coisas, né, podem melhorar na vida dessa pessoa.
0: Como é que a senhora analisa, já do outro lado, a formação de chapa do ex-prefeito Recife, João Campos, completa, e a chapa da governadora ainda não foi anunciada? É uma disputa muito grande por uma das vagas do Senado dentro da União Progressista. Isso, de certa forma, pode atrapalhar ou não?
4: Acredito que não. Mas Marcel dizia que quem tem prazo não tem pressa. Então, o prazo de apresentação das chapas é da convenção. Até o dia 3, a governadora estava muito focada, né, nas entregas para o povo. Né, as entregas de obras de adutoras, de equipamentos, de estradas, de creches, né, de várias ações, né, que tinham para serem entregues em Pernambuco como um todo. O governo continua ritmo acelerado, a governadora continua de ritmo acelerado fazendo essas entregas. Então, a preocupação dela era, até aquele momento, fazer isso, e continua sendo, a prioridade sendo isso. Então, ela vai encaixando nos momentos, né, de intervalo do governo, essa construção da chapa. Então, eu acredito que a gente está aguardando, estou aguardando que não seja os senadores da chapa da governadora Raquel Lira, tenho certeza que será o melhor para Pernambuco, e muitos prefeitos e muitas lideranças, deputados, está todo mundo esperando essa formação da chapa, e uma chapa que pensa em Pernambuco e que tem, como a governadora sempre falou, as cores de Pernambuco. As cores do trabalho de Pernambuco.
0: No estado lulista, a governadora, na última eleição, praticamente ficou neutra. Até agora ela não se posicionou. No lançamento da chapa de Ronaldo Caiado, tendo como o presidente do PSD, Gilberto Kassab, como vice, Kassab disse que em Pernambuco e no Rio, esses estados não acompanhariam a chapa nacional. A senhora acha que, do PSD, lógico, a senhora acha que Raquel vai se manter na neutralidade? E só fazendo um recorte aqui, na última eleição também, Raquel teve mais votos do que Lula em Pernambuco, né, e na região metropolitana também.
4: Olha, Raquel está buscando, né, as parcerias e tirando do papel, né, projetos e iniciativas que tem no governo federal, e que no governo passado o governo do PSB não conversava e não conseguia tirar porque não dialogava e não levava os pleitos de Pernambuco, porque levava sempre ao debate ideológico. A governadora Raquel Lira é completamente diferente. Ela leva os problemas de Pernambuco para poder resolver e para poder, né, chegar junto do governo federal, do presidente Lula, e dizer: olha, presidente, eu tenho equipe, eu tenho time, eu tenho vontade, coragem, determinação para tirar do papel esses projetos. E a gente vê muitos projetos que estavam travados sendo concretizados, sendo resolvidos, problemas históricos sendo resolvidos em Pernambuco. Então a governadora Raquel Lira, ela está preocupada com Pernambuco, né, com as ações e para que as coisas aconteçam, né? Então, inclusive, teve uma declaração que a governadora deu, né, quando teve um vídeo, né, que foi divulgado pelo candidato do PSB, dizendo que tem o apoio de Lula. Ou seja, Lula está preocupado também com Pernambuco, né? E Lula quer realmente o apoio do povo pernambucano, daquelas pessoas que votam em Raquel e daquelas pessoas que votam do outro lado, né? Ou seja, Lula também está preocupado com Pernambuco, e existe uma parceria, né, também da governadora. Só que é o que a gente vê, também Lula não se declara também. Quem é o palanque dele? O palanque dele é duplo, o palanque dele... Quem é o palanque dele?
0: A senhora acha...
4: também joga para o presidente Lula também, né, essa definição de lado também.
0: Certo. A senhora acha que esse momento de polarização em nível nacional, a eleição deve ser disputada entre Lula e Flávio Bolsonaro, ou outro agente pode surgir, como Ronaldo Caiado, como o próprio Zema, ou o escândalo do Macho ainda pode mexer muito nessa bola chamada Eleições Gerais 2026, doutora Débora? A pergunta é da Maria Aparecida, do bairro Petrópolis. Ela diz que votou na senhora nas últimas eleições.
4: Maria Aparecida, muito obrigada.
0: Maria Aparecida,
4: obrigada pelo carinho.
0: Petrópolis.
4: Muito obrigada. Obrigada bem. Olha, veja, eu queria que a gente pudesse ter aquele debate, o debate do Brasil. Infelizmente, eu acredito que essa próxima eleição, ela ainda vai estar polarizada. Mas tudo pode acontecer. As próprias pesquisas, elas são retratos do momento. É como se você olhasse para o céu agora, você fizesse uma fotografia, daqui a meia hora você olha e faz uma outra fotografia, você vai ver que mudou, né? Mudou esse cenário. As pesquisas são retratos do momento. Mas eu acredito que essa eleição agora de 2026, a gente ainda vai ter uma polarização ainda muito, muito firme, muito no Brasil como um todo. Mas vamos acompanhar o que é que vai acontecer e vamos fazer o debate. Eu quero fazer o debate do Brasil. Eu quero saber como é que a gente vai poder gerar mais emprego, a gente vai poder dar mais condições para que as pessoas possam empreender, possam trabalhar, como é que a gente vai ter ações, né, para melhorar a educação como um todo, no país como um todo, como é que a gente pode levar desenvolvimento para todos os cantos. Eu quero saber como é que vai sair, tirar do papel a Transnordestina. Ou seja, eu quero fazer esse debate, eu quero saber como é que a gente vai melhorar e vai dar mais segurança ao nosso povo, entendeu? Então, esse debate que eu quero fazer. Infelizmente, não é esse debate que a gente está tendo. É como, inclusive, a gente estivesse vendo uma cortina de fumaça para que não fosse feito esse debate. É uma pena, infelizmente.
0: Certo. Olha que bacana. Doutora, em relação à pergunta aqui, é da Luciana Melo de Souza, de São Caetano. Wagner, pergunta à deputada em relação à construção das creches, se ela tem acompanhado.
4: Olha, eu tenho acompanhado todas as creches, inclusive essa semana, antes de ontem, eu fui na creche lá na Vila do Espírito Santo, em São Bento do Minas. Fui acompanhando também a de Itacaimbó. Em todos os lugares de Pernambuco serão 250 creches. São creches muito bem feitas, um projeto bem bonito, bem bacana. Por exemplo, na creche lá de que eu acompanhei lá de São Bento, são 11 salas de aula, voltadas para crianças do maternal, do infantil, ou seja, crianças de várias idades, para 330 crianças. A governadora Raquel Lira está construindo, vai equipar e vai manter o funcionamento, né, durante um ano. E ninguém nunca viu isso. A governadora podia muito bem chegar e dizer assim: não, creche, educação infantil é responsabilidade dos municípios. Mas Raquel já foi prefeita. Ela sabe que esse aluno que está da creche, que está agora sendo alfabetizado, que está agora sendo cuidado e chegando nas creches, lá no futuro, quando ele tiver 14, 15 anos, ele será aluno do Estado no ensino médio.
0: Quantas foram entregues mais ou menos, doutora, até agora?
4: Eu acredito que ela já deve ter entregue, eu acho que quase uma dúzia já.
0: Na sua cidade, que a senhora foi prefeita, tem plano, já foi ou lá já existe creche suficiente?
4: Não, de São Bento ela tá, a obra está bem encaminhada, logo deve tá sendo entregue. No estado, ela, se eu não me engano, acho que agora, nessas últimas semanas, ela entregou, no total já de Pernambuco, foram 12 creches. Ela espera o seguinte, quando ela começar a entregar, vai ser várias. Eu acho que ela vai entregar muitas, inclusive durante um dia só. Ela vai entregar várias, porque muitas estão no mesmo patamar de construção. Então, são obras grandes, obras bem feitas. Além de construir, ela vai equipar, né? E essas creches, elas são fundamentais. Teve uma creche que ela entregou esses dias, lá em Garaçu, e eu me emocionei com o depoimento de uma das mães beneficiárias. Uma creche é a possibilidade de uma mãe, Maria Aparecida, que também mandou uma pergunta, de uma mãe poder deixar a sua criança e poder ir trabalhar, porque muitas não têm com quem deixar, não tem uma rede de apoio. Então, você poder deixar e poder fazer um curso de formação, um curso de capacitação, poder ir trabalhar e saber que sua criança, né, está muito bem cuidada numa estrutura perfeita. O PSB fica comparando com vagas, né, que o ex-prefeito do Recife criou nos arrumados aqui na cidade do Recife, sem estrutura nenhuma, né, sem metodologia, sem uma grade curricular, né, e que vem fazendo a diferença na vida dessas crianças. Né, com ensino de qualidade, com estrutura realmente, ou seja, é um aglomerado, onde coloca um aglomerado de crianças, né, para dizer que cresceu o número de vagas. Quando você vai visitar, você vai ver, não tem estrutura nenhuma, não tem uma grade curricular, e essas creches não. A governadora Raquel Leda está entregando aos municípios. Os municípios que seguem uma grade curricular, ela ainda vai manter o funcionamento durante um ano, que é o tempo dos municípios cadastrarem no SNDE e eles possam receber o dinheiro também do Fundeb para poder custear.
0: Deputada, a gente já está chegando já quase no final aqui da nossa entrevista. Tem umas 4 a 5 perguntas aqui de pessoas de Caruaru, porque a verba parlamentar é uma coisa que se falou muito, de forma positiva e negativa no Brasil o ano todo. Mas de forma positiva, a senhora conseguiu destinar alguma verba para Caruaru?
4: Destinamos sim, né? Destinamos já no primeiro ano 800 mil, né, que foi destinado aí para a prefeitura de Caruaru, para várias ações, né, ser executados por meio do prefeito Rodrigo Pinheiro, ações voltadas para as pessoas, para os empreendedores, para a estrutura também da cidade de Caruaru. Também investimos em ações voltadas para o homem e para a mulher do campo, com entrega de tratores, de maquinários agrícolas. Caruaru também tem um desenvolvimento em ações importantes na zona rural. E aí não foi só Caruaru, eu cheguei em todas as cidades. Teve uma pessoa que também fez uma pergunta de São Caetano. São Caetano entregamos ambulâncias, Tacaimbó entregamos também equipamentos, veículos, ambulâncias, Cachoeirinha também, São Bento do Una, entregamos várias ações, inclusive São Bento do Una, sua oposição lá, e agora há pouco, né, caiu o valor de R$1 milhão para a compra de ônibus de PSD. Entreguei também, caiu na conta da Prefeitura de Cachoeirinha para compra de TFB, que são veículos para fazer o transporte de pacientes que precisam fazer tratamento em Recife, Caruaru, Garanhuns. Coloquei ações, né, também voltadas lá para Garanhuns, né, para o Hospital do Moura, Hospital Infantil, Agrestinha, Ibirajuba, Belo Jardim, Caetés, Capoeiras. Cada uma das cidades, né, que eu fui votada, eu cheguei com ações, né, com as nossas emendas. Claro que as emendas de um deputado estadual são pequenininhas, né, comparando com as emendas de um deputado federal. Mas em cada uma das cidades eu cheguei com ações, né, além disso, com presença, com atuação firme, né, com muita presença. E aí quem está nos assistindo pode acompanhar o nosso trabalho, né, pelo nosso Instagram, nosso perfil é deboraalmeida.pr. Mandar uma mensagem também, ver o nosso trabalho, a nossa atuação. Ou seja, os 4 anos foi trabalhando muito. Mas você tem uma ideia, assim, é a coisa mais comum eu rodar por mês, né, e não é só agora que agora está intensificando, né, porque agora a gente está na pré-campanha. Mas durante todo o mandato eu rodava, tem final de semana, 1.500 quilômetros. Durante um mês, 3 mil quilômetros. Agora, no mês de junho, eu rodei 8 mil quilômetros. Ou seja, sempre estive presente. Sou papada também no Sertão Central. Uma vez por mês eu estava lá no Sertão Central. Ou seja, sempre com ações, com presença e fazendo a interlocução lá no governo do estado, junto com a governadora Raquel Lira, aqui ações possam estar se desenvolvendo nas nossas cidades.
0: Deputada, muito obrigado pela sua participação aqui no Jornal Vanguarda da Caruaru FM. A senhora tem uma legião de fãs aqui na emissora. O pessoal acompanha mesmo o seu trabalho no site da Alep. A gente noticia também durante toda a programação aqui os embates, né? Até porque, por a governadora ser de Caruaru, a gente tem um carinho maior em acompanhar a atuação legislativa. E a senhora, com certeza, é uma deputada muito presente, quase que não falta. E parabéns pelo trabalho e Deus abençoe a senhora aí nessa nova empreitada.
4: Obrigada, Wagner, obrigada, Júlio, obrigada a todos vocês, a todo o povo de Caruaru, a todo o povo do nosso Agreste. Eu quero aqui também, para encerrar também, eu quero parabenizar as forças de segurança do estado de Pernambuco. Ontem

0: violentava as mulheres e estavam, assim, as pessoas com medo, né? E eu cheguei, tive a oportunidade de chegar aqui falar com o secretário Alessandro, e aí quando foi ontem ele pegou, mandou, disse, olha, missão dada, missão cumprida, e o cara foi preso. E aí você vê, o cara tão valente foi preso, escondendo embaixo da cama, vê? São covardes, nojentos.
1: Covarde.
0: Né? E que agora a justiça seja feita, ele fique preso e responda, né, pelos seus crimes, que as vítimas também, né, possam ter a força, ter a coragem de seguir em frente. Não é fácil, né? Um crime que, infelizmente, a gente ainda vê, Wagner, teve uma decisão no Supremo Tribunal Federal. São poucas as mulheres, infelizmente, que ainda têm a coragem de denunciar. A governadora Raquel Lira, as forças de segurança em Pernambuco vem trabalhando muito para acolher essas mulheres, para dar resposta, para poder prender esses caras e também acolher as mulheres. Mas, infelizmente, a gente ainda vê muitas vezes a mulher, quando é vítima de um estupro, de um crime como esse, ela é julgada pela sociedade, né? Condenada porque está denunciando, e quando, na verdade, ela foi vítima. No Brasil, são cerca de mais de 800 mil casos de estupro que são, entram na estatística do Brasil, e apenas 8% desses casos chegam, né, a serem denunciados na polícia e chegam à justiça. Né? Então a gente tem que mudar isso, a gente tem que prender esses caras, a gente tem que chegar junto dessas mulheres para que elas possam ter a força, ter a coragem e ter, apoiar essas mulheres para que elas possam denunciar, né, e dar resposta. Então, parabenizar as forças de segurança que prenderam esse cara, esse nojento, né, que são um covarde, um nojento, um monstro.
1: Verdade. Né,
0: que ele fez ali.
1: Muito obrigado, deputada. Deus abençoe.
0: Obrigada, Wagner. Obrigada, Júlio. Obrigada a todos os ouvintes do Jornal Vanguarda. Estou sempre à disposição. E eu estou devendo a visita aí para tomar um cafezinho com vocês.
1: Tá, e traga um queijinho aí de São Bento e um ovozinho também, viu? A senhora sabia. A senhora falou que Pernambuco é um dos maiores produtores de ovo do país, né? Júlio César, de manhã aqui, come 4, 5.
0: Oh, pronto, vou levar para você, para Júlio, um ovo de 2 gemas, viu? Vou levar
1: certo.
0: Um ovo de 2 gemas.
1: Ele é grandão, né?
0: É, um grandão, é um ovo jumbo de 2 gemas, né? Então eu vou estar levando, mandar um grande abraço também para Josimário, da Granja São Novo, para todos os agricultores. Aí a gente tem vários agricultores também, aí na cidade de Caruaru também, que nos acompanham. Eu vou levar esse ovo jumbo de 2 gemas, viu?
1: Pô, obrigado,
0: um cafezinho deputado. Aí com vocês. Se Deus
1: tá
0: quiser,
1: joia.
0: Obrigada.
1: Tchau.
0: Tá, tchau, um abraço.
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1: 8 horas em ponto, chegamos ao final de mais um Jornal Vanguarda. Agradeço demais a audiência de todos. Olha, se você perdeu essa entrevista com a deputada Débora Almeida, tem a opção de ouvir a reprise a partir do meio-dia. Se você já está na reprise, daqui a pouquinho, Dejan Dantas, na sequência, Suzy Valoar com Som do Brasil. Se tu tá ao vivo, Suzy também vai comandar o E-Show. Suzy também vai comandar o E-Show. Se você tá ao vivo, vai ser massa demais a partir de amanhã. Suzy, hoje ainda Stephanie Rodrigues comandando o E-Show, não é isso, Júlio? Então vamos embora, porque também tem música aqui no Jornal Vanguarda. Amanhã, Alberto Lopes, superintendente da Escola do Poder Legislativo. E eu deixo você com a boa música do Zé Ramalho, Sinônimos.

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2: Diante desse momento tão difícil que nós nos encontramos, eu lhe pergunto, como andam seus pensamentos? A sabedoria popular diz que o pensamento é a força dinâmica da mente. É a força que utilizamos para tocar a nossa vida. Sabendo todos nós que pensamentos positivos atraem pensamentos positivos. Por isso devemos levar a vida com mais otimismo, procurando ver sempre o lado bom das coisas, mesmo que você esteja diante de um grande desafio e que tudo pareça muito complicado. Em momento de tristeza, quando nos sentimos sozinhos, achando que a vida está desmoronando, perdemos muitas vezes a fé em nós e nos outros. Saiba que as dificuldades passam e deixam dentro de nós a lição da resistência e da esperança. Acredite, tudo vai melhorar. Sempre haverá um novo dia. Se a noite está escura, logo o dia começa a amanhecer. Depois de um dia ruim, virá um dia bom, cheio de oportunidades. Tenha certeza disso. Cada experiência negativa, existe nela algo de positivo, nos ensinando a não desistir. O bem nunca vai perder seu valor na nossa construção de vida. Vivemos mais felizes quando direcionamos o nosso olhar para as coisas bonitas da vida. Muitas vezes, nos vemos como num barco, em meio a uma grande tempestade, mas o otimismo e a esperança é como uma bússola que nos conduz sempre a um porto seguro. Portanto, preste atenção naquilo que você pensa e deseja. Pare de reclamar. Não fale mal de ninguém. Somos todos alunos de uma mesma escola cujo mestre é Jesus. Afinal de contas, o sofrimento dura o tempo que levarmos para aprender o que ele tem para nos ensinar. Muita paz, muita luz.
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11: Muito bom dia, amores da Fanny. Está no ar mais um E-Show comigo, Stephanie Rodrigues. Fanny, como você preferir, fique à vontade. Manhã de quinta-feirona, 9 de julho de 2026. E eu te convido a interagir, participar comigo através do 98155-1049. Pede música, manda beijo, felicitações para quem você quiser. Aos aniversariantes, toda a felicidade do mundo, saúde, paz, amor, dia lindo, dia incrível. Valendo sorteio de kit da Brasil da Sorte no final do horário. E eu dou play nesta quinta-feirona, início de fim, diz assim pra cima, com Bel Marques. Excelente manhã pra nós.

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0: Eu não sei qual é pior dessas três.
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0: Menos é mais em Pablo e Belê!
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2: Produzão, que honra demais poder estar aqui, viu?
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3: Caruaru FM é a sua rádio, que bloquinho gostoso pra cima, hein? Você curtiu muito o sucesso e segue pedindo música, interagindo, participando com a Fani. 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E ela está chegando, Suzy Valoá, toda trabalhada em seus mistérios, trazendo pra gente as primeiras previsões, o horóscopo para hoje. Suzinha, o que os astros dizem pra gente, hein?
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2: Bom dia, Fani! Bom dia, ouvintes da Caruaru FM! A Suzy chega nesta manhã de quinta-feira. Hoje é dia 9 de julho de 2026. Estamos desde o dia 7 no quarto minguante e vamos até o dia 13. Dia 14 iniciamos a lua nova. Para você que acredita aí na força dos astros, da lua. E o que será que eles prepararam para esta quinta-feira, 9 de julho? Áries, você que nasceu entre 21 de março a 20 de abril, quintou com umas pedreiras na rota dos astros. A lua muda de signo e brilha em Plutão e Marte, alertando que amanhã pode ser pontuada por instabilidades. Segure os gastos e não arrisque o que conquistou com o suor do seu empenho, ariano. Touro, você que nasceu entre 21 de abril a 20 de maio, hoje o seu jeito tende a ficar mais exigente e mandão com quem convive e trabalha. E você precisará fazer a lição de casa para não provocar perrengues. Procure ter mais tolerância, jogo de cintura e evite julgamentos precipitados, taurino. Gêmeos, você que nasceu entre 21 de maio a 20 de junho, seu lado sensual vai se fortalecer. E emoções intensas estão previstas nos assuntos do coração. Mas não apresse as coisas. Deixe tudo fluir naturalmente, mesmo porque a noite deve ser bem mais fogosa e excitante, geminiano. Câncer, você que nasceu entre 21 de junho a 22 de julho. Hoje a lua brilha toda linda no setor mais positivo do seu horóscopo. Duplica sua simpatia, sua sorte e seu carisma. Você vai se destacar em todo lugar e pode ter ótimas notícias em assuntos que envolvam dinheiro. Só manere nos gastos, canceriano. Daqui a pouquinho, a segunda parte dos astros e seu signo pra você.
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0: Caruaru FM, é a sua rádio. Eita, bloquinho gostoso, hein? Esse é o seu É Show, eu sou a Fani. 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E Suzinha Valoá tá de volta com mais previsões do horóscopo pra gente. É com você, Suzy.
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2: Caruaru FM, essa é a sua rádio de volta com as previsões do horóscopo desta feita para Leão. Você que nasceu entre 23 de julho a 22 de agosto, as vibes mais positivas estão reservadas para a paixão e você deve nadar de braçadas no mar de oportunidades, ainda mais à noite, com Lua e Vênus, que vão deixar seus encantos no modo arrasante. E da paquera para a conquista será um pulo, leonino. Virgem, você que nasceu entre 23 de agosto a 22 de setembro, você pode quintar as voltas com desafios e os contatos em geral vão exigir mais diplomacia. Ainda bem que o astral melhora a partir da tarde. Conversas e trocas de experiências com quem encontra sempre pode ser as sementes de um projeto promissor, virginiano. Libra, você que nasceu entre 23 de setembro a 22 de outubro, olho vivo nas finanças. Hoje a ordem é manter distância de situações e negociações que envolvem riscos. No serviço, convém ser mais sutil e controlar os ímpetos para não bater de frente com ninguém. Quem, libriano? Escorpião, você que nasceu entre 23 de outubro a 21 de novembro, sua comunicação ficará mais envolvente e deve abrir seus caminhos no amor. Só não convém se precipitar porque imprevistos e tretas podem atrapalhar pela manhã, sobretudo o romance, escorpiano. Daqui a pouquinho as últimas previsões do horóscopo desta quinta-feira, eu volto.
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3: Caruaru FM é a sua rádio! Curtiram esse bloquinho? Demais, aí pra cima! Teve axé, pagode, muita música boa, sucesso é aqui na Caruaru FM, a sua rádio. 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E agora, a Suzinha chega com as últimas previsões do horóscopo para hoje.
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4: Caruaru FM, essa é a sua rádio. Voltei com os astros e seu signo nesta quinta-feira, dia 9 de julho de 2026. A previsão agora para Sagitário. Você que nasceu entre 22 de novembro a 21 de dezembro, hoje a Lua migra para o signo anterior ao seu e se estranha com alguns planetas, revelando que os assuntos do serviço vão pedir mais empenho. Vibes tensas podem deixar sua energia em baixa até o começo da tarde. Portanto, procure se poupar e fique longe de situações estressantes, Sagitariano. Capricórnio, você que nasceu entre 22 de dezembro a 20 de janeiro, seu signo é um dos mais extrovertidos e alegres do zodíaco, mas hoje pode ficar com um jeitão mais acanhado e contido. Evite alimentar cismas, desconfianças e melhore a comunicação com quem convive e trabalha, capricorniano. Aquário, você que nasceu entre 21 de janeiro a 18 de fevereiro, o dia pode deixar a desejar, mas a noite promete compensar e emoções intensas devem marcar presença, seja na pista, seja no romance. Os momentos íntimos com seu amor podem ficar quentes, pegando fogo, aquariano. Peixes, você que nasceu entre 19 de fevereiro a 20 de março, a lua desperta seu desejo de sair da zona de conforto, mas vá com calma na alma e faça as coisas apenas quando tiver certeza do que quer. É que nem todos os planos podem dar certo, ao menos até o início da tarde, pisciano. Chegamos ao final das previsões do horóscopo desta quinta-feira. De volta amanhã com os astros e seu signo, para você que nos acompanha aí pelo E-Show. 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Beijos, Fani! Beijos, ouvintes da Caruaru FM. A Suzy Valoa volta ao Manda Tarde, trazendo o melhor da MPB. No Som do Brasil. Até lá.
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0: que eu não sou de ligar.
1: Não liga, hein?
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0: Fernanda. Obrigada, parabéns.
1: Obrigada, Fernanda.
0: Obrigada. Valeu, gente.
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0: Rodrigo Gustavo Lima, meu amigo. Tudo bem?
1: Obrigado,
0: que
1: Amado.
0: Que honra ter você aqui.
1: Que alegria estar com você, obrigado, querido.
0: 50 anos de carreira. 50 anos de carreira. Você aqui, viu, obrigado, viu?
1: Não é pra qualquer um, não. Mano. Eu espero que um dia eu possa fazer pelo menos a metade disso, irmão. Parabéns.
0: Que esteja lá com você.
1: Deus abençoe. Muita uma salva de palmas. Amado Batista, o nome dele. Amado. Deus te abençoe.
0: Paz, meu amigo Gustavo Lima. Obrigado.
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3: Caruaru FM é a sua rádio. Que bloquinho gostoso esse, hein? Tivemos pagode, MPB, rock. E você pode continuar pedindo através do 98155-1049 aqui no É Show. Comigo, a Fani, ao vivo e online até o meio-dia. 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Eu já volto com mais músicas no É Show pra você.
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6: Estão abertas as inscrições gratuitas para o segundo semestre do ProUni 2026, que acontece

0: até o dia 10 de julho, exclusivamente pelo Portal Único de Acesso ao Ensino Superior do Ministério da Educação, o MEC. O programa oferece bolsas integrais e parciais de 50% em instituições privadas de ensino superior. Podem se inscrever estudantes que concluíram o ensino médio, participaram do Enem 2024 ou 2025, obtiveram média mínima de 450 pontos e não zeraram a redação. Também é necessário atender aos critérios de escolaridade e renda. A classificação será baseada na melhor nota do Enem e levará em conta o curso, a instituição, a modalidade de concorrência e as políticas afirmativas. O resultado da primeira chamada será divulgado em 15 de julho e o da segunda em 5 de agosto. O cronograma também prevê lista de espera nos dias 26 e 27 de agosto, com resultado em 1º de setembro. Stephanie Rodrigues para o Caruaru Notícias.
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3: Caruaru FM é a sua rádio e você curtiu muita música boa. E antes do intervalinho comercial, quero mandar beijo aqui para Maria do Carmo do Salgado, turma da Manup na audiência, também Marezinha Modas lá nas Rendeiras. Cheiro pra vocês! 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Já volto, sai daí não, é rapidão, hein?
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4: Ó, a gente escreveu essa música por um dos maiores problemas da humanidade, que a gente não conseguiu resolver ainda. Baratinha vai explicar. Vamos nessa. Se diz...

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3: Caruaru FM é a sua rádio. Curtiram muito som, teve MPB, pagode, rock, pop. Esse é o É Show, ao vivo e online. 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Já volta, é rapidão, hein? Sai daí não.
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8: O Serviço Nacional de Aprendizagem Industrial, o SENAI-PE, em parceria com a Prefeitura de Caruaru, está com inscrições abertas para 50 vagas em cursos gratuitos de qualificação profissional. São 25 vagas para o curso de assistente de controle de qualidade e outras 25 para mecânico ou mecânica de manutenção de motocicletas. Para participar, os candidatos devem ter no mínimo 16 anos de idade e ensino fundamental completo. Os dois cursos terão início no dia 3 de agosto e as aulas serão realizadas na unidade do SENAI Caruaru, que fica localizada na rua João Gomes de Pontes, número 166, no bairro Kennedy. O curso de assistente de controle de qualidade será realizado no turno da noite, das 18 às 22 horas, com carga horária de 180 horas e previsão de conclusão em 7 de outubro. As inscrições podem ser feitas pelo formulário que está disponível nas redes sociais do SENAI-PE. Stephanie Rodrigues para o Caruaru Notícias.
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3: Caruaru FM, a sua rádio, esse é o seu É Show, eu sou a Fani, com muito sucesso pra você na sua 104,9. 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Você também, sai daí não, hein, que eu já volto com muita música no É Show.
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0: alguém me perguntar por aí. Eu não digo nada não, só falo que ela tava lá na sarjeta comigo.
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4: A produção acabou! Eu vou ficando por aqui antes, trazer o nome do sortudo que faturou o kit da Brasil da Sorte de hoje. Foi o Amaro, que está trabalhando aí, motorista de aplicativo, curtindo a Caruaru FM. Final do telefone 1174, a produção vai entrar em contato. Eu quero agradecer a você, ouvinte, que ficou na sintonia com a Fani até agora. E ó, cuidem bem direitinho da Suzy Valoá. Hoje é o último dia da Fani antes das férias, dessa vez mais prolongadas. Vou tirar aí os 30 dias, irei voltar, né, no próximo... Dia 9, acho que já é final de semana, então dia 10 de agosto, na segunda-feira, se papai do céu assim permitir, me sigam lá nas redes sociais, @ Fani Apresentadora Stephanie Rodrigues, e continue na audiência na Caruaru FM, a sua, minha rádio 104,9, cuidando da Suzy Valoá, do baú da Fani, que eu fico toda morrendo de saudadezinha de vocês, hein? E não esquece nunca, onde a fé há milagres e tudo passa. Boa tarde, bom almoço, excelente fim de quinta-feirona. Até agosto, hein? Tchau!
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2: Está no ar, Jornal Vanguarda comigo, Wagner Gil, com ele, o DJ Júlio César. E com você, ouvinte da Caruaru FM, na manhã desta segunda, desta quinta-feira fria, 9 de julho. Olha, friozinho, amanheceu mais uma vez batendo. Daqui a pouco eu vou trazer o tempo e a temperatura, mas antes eu quero saudar você que está nos acompanhando aí no Instagram da Caruaru FM, no canal do YouTube, você que está dirigindo o carro, já chegando no trabalho ou tomando aquele cafezinho aí. Valeu demais a audiência. Jornal Vanguarda, o jornal de Caruaru. E vamos aos principais destaques do Vanguarda de hoje. O governo adia novamente decisão sobre etanol na gasolina. Pix Pensão torna repasse de pensão alimentícia automático. É o que desafia a produção agrícola no segundo semestre de 2026. Lideranças pedem tranquilidade e estabilidade para novo ciclo da seleção brasileira. Essas e outras notícias agora no Jornal Vanguarda da Caruaru FM.
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2: Olha, gente, no momento a temperatura é de 20 graus, a mínima foi de 19 e a máxima de 26. O dia hoje nublado com chuva durante todo o dia. Chuvas poucas, esparsas, mas durante todo o dia. No momento, a umidade no ar está girando em torno de 89%. O sol se põe hoje às 17 horas e 19 minutos e chove em alguns bairros de Caruaru, a capital do forró.
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2: Olha, esses são apenas alguns dos destaques do Jornal Vanguarda de hoje, que também tem o Vanguarda Entrevista. No Vanguarda Entrevista de hoje, a gente vai conversar com a deputada estadual Débora Almeida e saber dela o que ela fez nesses últimos 3 anos e meio na Assembleia, como ela olhou para Caruaru, se destinou recursos e também como ela vem atuando na base da governadora Raquel Lira. Você pode participar dessa entrevista com mensagens, perguntas ou opiniões pelo nosso WhatsApp 98155-1049. Participe. É importante.

0: Olha, governo adia novamente decisão sobre etanol na gasolina, Yuri Hudson.
1: O governo federal adiou pela terceira vez a reunião do Conselho Nacional de Política Energética, que iria analisar o aumento da mistura obrigatória de etanol na gasolina dos atuais 30 para 32%. O encontro estava marcado para esta quarta-feira, mas foi cancelado sem que o ministro de Minas e Energia apresentasse uma justificativa ou informasse uma nova data para a deliberação. Essa mudança é defendida pelo governo como uma forma de reduzir a dependência da gasolina importada, fortalecer a produção nacional de biocombustíveis e ampliar a segurança energética do país. O presidente da União da Indústria de Cana-de-Açúcar e Bioenergia, Evandro Gussi, afirmou que a reunião precisa acontecer e defendeu que já existem estudos técnicos que dão segurança para a adoção da nova mistura. Segundo ele, a política brasileira também tem servido de referência para outros países.
2: O Brasil já testou 32% e a mistura funciona adequadamente nos carros que são feitos exclusivamente para gasolina. E, no fundo, isso tem dado muitas repercussões. Para se ter uma ideia, a Europa já anuncia os estudos para 20% de etanol misturado na gasolina para fugir da dependência do petróleo, uma vez que a gente vê os efeitos da guerra com as consequências onde a gente tem aí 20% do fluxo global de petróleo.
1: A proposta de elevar a mistura para 32% está prevista desde maio, mas todas as reuniões marcadas para analisar o tema acabaram sendo adiadas. Segundo estimativas do Ministério da Energia, a medida permitirá reduzir em cerca de 450 milhões de litros por ano a necessidade de importação de gasolina, além de reduzir as emissões de gases de efeito estufa. Agência Rádio Web, de Brasília, Yuri Hudson.
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0: Olha, e o Pix Pensão torna um repasse de pensão alimentícia automático. Aqueles pilantra, né, que diz que não tem dinheiro, que está desempregado e olha lá a conta cheia, postando, tomando Heineken nas redes sociais, tomando uísque, né, tomando Red Bull. Essa galera aí agora já vai ter automaticamente descontado e caindo na conta lá do beneficiário. Foi uma das poucas ações que esse Congresso Nacional, que é o pior da história, conseguiu fazer em favor da sociedade. Quem vai trazer a matéria é o Eduardo Amaral.
4: Aprovado nesta terça-feira no Senado, o projeto de lei que criou o Pix Pensão depende agora da sanção do presidente Luiz Inácio Lula da Silva para se transformar em lei. A proposta torna automático o desconto para o pagamento de pensão alimentícia da conta de pais devedores. O texto prevê que a aplicação do repasse automático possa ser solicitada em qualquer fase do cumprimento de sentença. O projeto foi proposto pela deputada federal Tabata Amaral, do PSB de São Paulo, e aprovado na Câmara. Já no Senado, o texto foi relatado pela senadora Ana Paula Lobato, do PSB do Maranhão. Professor da FGV Direito Rio, Gustavo Cló, aponta que com a nova lei o pai, ou em casos mais raros a mãe, terá uma espécie de trava bancária, o que evita que a criança ou adolescente fique sem o recurso. Para Cló, o projeto encontra um respaldo legal na legislação brasileira e também garante segurança e agilidade para crianças e adolescentes.
5: Na verdade, a facilitação da proteção do alimentado, né, em geral é criança e adolescente, é um mandamento constitucional, né? O artigo 227 da Constituição manda proteger a criança e adolescente sobre qualquer outro interesse. Então não há nenhum absurdo ou exagero nessa lei.
4: O advogado ainda lembra que a tentativa de fugir do pagamento automático utilizando contas de terceiro pode gerar punições ainda mais graves.
5: Uma vez demonstradas, comprovadas, podem fazer com que o magistrado ou a magistrada decida adotar medidas mais drásticas, né? Quer em relação ao devedor de alimentos, as medidas indiretas, né, que são retenção de passaporte, carteira de motorista, ou mesmo uma prisão, que continua possível. Esse PIX tem por objetivo simplificar, automatizar, mas não impede que as medidas que já existem e que são muito fortes, muito firmes, mas que são lentas, possam ser tomadas.
4: Atualmente, a pensão alimentícia pode ser debitada automaticamente do salário do devedor. Contudo, caso esse não tenha um vínculo formal, é preciso acionar a justiça a cada novo atraso. Esse tem sido um problema recorrente e uma dinâmica que, de acordo com os senadores e deputados favoráveis à medida, pode sobrecarregar o judiciário e, ainda mais grave, atrasar o recebimento dos valores essenciais para os adolescentes e crianças. Produção e reportagem, Eduardo Amaral.
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0: Vou trazer a matéria internacional para você entender quem são os supremacistas bancos protegidos por Trump, na matéria de Breno Zonta.
6: No último sábado, 4 de julho, os Estados Unidos comemoraram 250 anos de independência, mas o que deve ficar para os livros de história foi uma cena capturada pelo fotógrafo Cheney Orr, da agência de notícias Reuters. A imagem mostra uma mulher negra sentada em um vagão do metrô de Washington, cercada apenas por homens brancos, de máscara branca, cobrindo todo o rosto exceto o nariz, óculos escuros e um boné marrom com a bandeira da Patriot Front. A professora da Universidade Federal Fluminense, Tatiana Pode, diz que essa organização, muitas vezes associada com o supremacismo branco, pode ser considerada também neofascista. Foi criada em 2017, com a missão de transformar os Estados Unidos em um país apenas branco, preservando o que seria sua origem europeia. É a ideia do etno-estado, que carrega um ideal assumidamente racista.
7: Essas propostas de etno-estado, todas elas partem do princípio de que o Estado é formado por apenas uma determinada etnia e todas as outras etnias não têm lugar nesse Estado. Elas têm que ir embora, né, porque a sua presença no Estado compromete, inclusive, o próprio desenvolvimento e progresso desse Estado.
6: Tatiana, que publicou o livro Faces do Extremo, o neofascismo nos Estados Unidos entre 1970 e 2010, explica que a base da proposta de etno-estado...
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0: Olha, a gente já vai para o Vanguarda Entrevista, porque eu já estou na linha com a deputada estadual Débora Almeida, que também representa Caruaru e na última eleição teve o apoio de 10 vereadores e saiu bem votada de Caruaru. Bom dia, deputada. É um prazer imenso em falar com a senhora mais uma vez aqui no Jornal Vanguarda da Caruaru FM.
8: Oh, bom dia, Wagner, bom dia, Júlio, bom dia a todos os ouvintes de Vanguarda. A gente é uma alegria também estar falando com você também, viu?
0: Deputada, chegou um período aí, né, já das pré-candidaturas estarem sendo lançadas e a senhora é pré-candidata já à reeleição. Como foram esses três anos e seis meses de sua atuação na Assembleia Legislativa? A gente de Caruaru que acompanha sabe que a senhora foi uma defensora ferrenha da governadora Raquel Lira no embate que teve com a própria Assembleia.
8: Então, a gente está na fase final, né, da pré-campanha. Daqui a pouco a campanha já começa. Daqui a 83 dias a gente já tem a eleição. Então, está nessa fase final de preparação, de organização da campanha. Mas tudo isso, esse momento, ele também é um retrato do mandato que nós tivemos durante os três anos, né, quase quatro anos, na Assembleia Legislativa. E a gente lá, de uma forma muito, muito corajosa, de uma forma muito firme, determinante, ali nós tivemos um debate que foi fundamental para que a governadora Raquel Lira pudesse ter as condições para poder trabalhar pelo nosso povo, do interior do estado, daqui da região metropolitana, da capital, ou seja, de Pernambuco como um todo. Infelizmente, a gente ainda viu, principalmente ali na Assembleia Legislativa, algum grupo, um grupo de oposição, querendo parar a governadora Raquel Lira, querendo impedir que ela trabalhasse. Isso é inadmissível. A gente, de uma forma muito corajosa, a gente foi para cima, defendeu, lutou. E, além disso, a nossa atuação, além de ser muito firme na própria Assembleia, eu também estou conversando com algumas pessoas, as pessoas dizendo: eu gosto de ver você lá na Assembleia, você vai para cima, você não tem medo, e você representa, você é uma voz, né, nossa ali na Assembleia Legislativa. E também a nossa presença nas bases, né, em cada um dos lugares, com ações, com emendas, né, com presença. E com isso a gente vem construindo essa nossa reeleição, né, a nossa pré-candidatura, e se Deus quiser, para que nós possamos em 2027 continuar na Assembleia Legislativa.
0: Eu entrevistei alguns deputados da oposição e sempre faço esse questionamento em relação ao atraso em algumas votações ou demora. O pessoal diz também que o governo não dialogava ou que combinava uma coisa e o projeto chegava diferente. O que a senhora tem a dizer sobre isso? A senhora, vale lembrar, é uma procuradora federal, né? Raquel é procuradora estadual e a senhora entende de lei também, né?
8: Isso. O problema é que a oposição queria definir como era que Raquel deveria trabalhar. Né? Então, para eles, sempre o projeto ou os encaminhamentos de Raquel não estavam do jeito que eles queriam. Né? Então, acontecia muito isso. Agora que a governadora Raquel Lira, vou dar um exemplo para vocês. Por exemplo, o pagamento de emendas parlamentares. A governadora, dos últimos tempos, a representante do governo que mais pagou emendas parlamentares, e não apenas emendas dos parlamentares que são da base, mas também emendas de parlamentares que são oposição. Ou seja, ela realmente sempre foi muito, muito atenciosa com todos. Só que o problema da oposição, Wagner, é porque eles queriam definir como era que Raquel deveria encaminhar os projetos e como ela deveria trabalhar. Né? E aí, quando ameaçava a omissão que eles foram durante 16 anos, principalmente quando ela está fazendo ou quando ela está entregando o que eles não entregaram durante 16 anos, aí eles se manifestavam e ficavam revoltados e queriam travar e parar a governadora. Mas não é assim, né? Eles tiveram a oportunidade de fazer e não fizeram. Então, que deixe agora a governadora Raquel Lira trabalhar e fazer.
0: Durante esse período, alguns projetos demoraram muito para serem aprovados, principalmente a gente falando de empréstimos quando chegavam aí. A senhora acredita que isso, de alguma forma, atrasou algumas entregas, atrasou o desenvolvimento do Estado e agora a gente vê um ritmo acelerado no final do governo? Isso acabou, de certa forma, acaba ajudando porque a turma vê o que o governo está entregando agora, ou essas obras, alguma delas já podiam ser entregues antes ou estarem adiantadas, como, por exemplo, a duplicação da 232?
8: Atrasou com certeza, né? Porque você vê o projeto dos empréstimos. Um dos projetos com 176 dias, né? O outro também quase essa quantidade de tempo. O orçamento de 2026, ele ficou travado na Assembleia até o final de março. Então, tudo isso atrasa. Por exemplo, o dinheiro no banco, ele não fica esperando você preparar um projeto, você se adequar. Aquele que chegou primeiro, né, aquele investidor, aquela pessoa que quer um investimento, que chega primeiro, ele leva o recurso. Então, o recurso também dos bancos, ele não fica esperando o Estado de Pernambuco. Se outro Estado, outro ente público chegar lá na frente, o dinheiro vai ser liberado. Então, isso atrapalhou muito também o travamento do empréstimo, do orçamento de 2026, onde eles zeraram a possibilidade da governadora fazer remanejamentos. Nunca na história de Pernambuco um governador ficou travado de fazer remanejamentos, que é uma coisa totalmente normal de acontecer. Acontece isso nos municípios, acontece nos estados, acontece no próprio governo federal. E você, por exemplo, você tem uma dotação que está definida para uma parte do orçamento. E aí você vai executando, você precisa fazer um remanejamento para ser executado de uma outra forma. Isso é completamente normal acontecer para você não engessar a gestão pública. Então a gente vê isso e a gente vê muito do que eles vêm fazendo no próprio Tribunal de Contas, fazendo encaminhamentos, travando. Por exemplo, eles ficaram loucos quando a governadora Raquel Lira lançou a licitação da duplicação da BR-232, né, no trecho de São Caetano até Belo Jardim.
9: Por que eles ficaram? Porque eles passaram o tempo todo e não fizeram. E a governadora, né, está enfrentando, com certeza. Eu conversando com ela, eu acredito que ela deve entrar, inclusive, na justiça, porque tem atuações, inclusive, do próprio Tribunal de Contas, que aqui eu faço uma crítica, que é como se tivesse dois pesos e duas medidas. Para algumas atuações, eles têm um entendimento. Para o governo, tem um entendimento muito rigoroso, que inclusive trava. Então, isso é inadmissível, né? A gente está vendo e está vivendo isso. Por quê? Porque o que a governadora Raquel Lira está fazendo não é para ela, não. É para o povo de Pernambuco. Então, o que, que a gente deve fazer como pernambucano, se você representa uma instituição? É você unir forças para que essas coisas aconteçam. Pernambuco.
0: Pois não, deputado.
9: Pernambuco, quando a governadora assumiu, Pernambuco estava lá embaixo no desenvolvimento, perdendo posições de desenvolvimento. Né? Hoje a gente, Pernambuco é um dos estados que mais gera emprego, é um dos estados que mais está se desenvolvendo. Hoje já são mais de 1.600 quilômetros de estrada feitos. Ou seja, então tudo isso deixa o povo da oposição incomodado. Por quê? Porque a oposição em Pernambuco, ele tem um projeto de se perpetuar no poder. Eles passaram 16 anos e eles acham que Pernambuco é deles, entendeu? Então eles, tudo isso que Raquel está fazendo e tudo isso que Raquel está entregando para Pernambuco, atrapalha esse projeto deles. Eles não pensam que isso está fazendo Pernambuco crescer. A oposição pensa unicamente que isso está atrapalhando o projeto deles voltar ao poder, permanecerem lá 16 anos fazendo o que faziam. Né?
0: Deixa eu perguntar uma coisa à senhora deputada. A senhora era deputada também quando Paulo Câmara era governador. O rito dos projetos, das recusas ou das exigências de mais informações, eram do mesmo jeito?
9: Olha, na época que Paulo Câmara foi governador, eu estava como prefeita. Eu não estava como deputada, eu estava como prefeita. E aí eu posso, inclusive, dizer a vocês, eu conversando com prefeitos e acompanhando os prefeitos que são da nossa base. O governo Raquel Lira é totalmente diferente do governo Paulo Câmara e do governo do PSB. Ela olha para as pessoas que moram nos municípios. E ela realmente é parceira dos municípios. É parceira das ações nos municípios. Por isso que ela tem a grande maioria dos prefeitos apoiando a governadora Raquel Lira, porque ela chega realmente com as ações, ela faz as coisas acontecer. A parceria realmente existe na saúde, na assistência. Você vê, a semana passada ela entregou ambulâncias. Na outra, no início da semana, entregou carros para assistência social, já entregou carros para ações voltadas para a política pública da mulher. Está resolvendo problemas de abaixamento. Eu nunca vi no governo passado. A governadora Raquel Lira chegou junto nos municípios para fazer parceria, para fazer estradas de sinais. Como ela fez diversas aí em Caruaru, né? Fez em Sacaimbó, né? Fez em vários municípios. Está fazendo, por exemplo, agora em Bom Conselho, que eu estou acompanhando. Fez em vários municípios. Isso nunca aconteceu. A governadora Raquel Lira, né? O que faz lá na Assembleia Legislativa, a atenção, os projetos, o cuidado, nunca os governos passados fizeram. No governo passado, eu conversando com deputados que eram da época, chegava lá o projeto, quando era no outro dia, muitas vezes os deputados, que eram de oposição, nem sabiam do que se tratava, já era votado em todas as comissões e ia para o plenário. O problema é que é o seguinte, Raquel é a primeira mulher a governar o estado de Pernambuco, e infelizmente alguns homens, né, que estão no poder, em cargos de poder,
8: acharam que eles eram quem deveria dizer como era que a governadora deveria mudar os projetos e como era que deveria se pautar e governar o Pernambuco. Mas quem foi escolhida para ser a governadora do estado de Pernambuco foi a governadora Raquel Lira. E onde a gente passa, olhando que eu estava na FENEARC, conversando com algumas pessoas, com alguns mestres, e ele dizendo, eu disse, olha, me dá orgulho de dizer que a gente tem a governadora Raquel Lira, fazendo o que ela está fazendo, ou seja, as pessoas estão vendo o trabalho acontecer. E para mim, assim, eu tenho o maior orgulho de dizer, Wagner, de dizer que eu sou uma deputada da base da governadora Raquel Lira, que estive com ela desde antes mesmo do início, lá em 2021, e que foi fundamental para que a governadora pudesse ter as condições para fazer as entregas. Sabe? E eu vou lhe dizer uma coisa.
0: Pois não.
8: Ela já está entregando muita coisa. E se Deus quiser, num próximo mandato, porque a governadora Raquel Lira será reeleita no primeiro turno, ela vai entregar muito mais, viu? Muito mais, muito mais. Onde você vai, a entrega. A semana passada ela teve lá em São Bento.
0: Eu ia perguntar justamente ali, na sua região, onde a senhora foi prefeita, São Bento, Garanhuns. É uma região que, para a gente de Caruaru, é uma surpresa a dificuldade hídrica que aquele setor sofre. Raquel fez alguma coisa em relação também a creches e na assistência social que foi feito naquela região, deputada?
8: Ah, mas foi feito em todo canto, né? Por exemplo, eu tô só em algumas cidades que eu sou votada pelos prefeitos, por exemplo, a cidade verdejante, ela está fazendo obra de adutor, uma obra que estava parada há muito tempo, ela tirou do papel, já está chegando água. Iniciou uma obra de adutora na cidade de Terra Nova, no Sertão Central também. A obra da adutora do Agreste, ela chegou, foi lá para o governo federal, o presidente Lula colocou como prioridade, né, tirou do papel e está resolvendo o problema de abastecimento de água da nossa região do Agreste, onde nós temos o maior déficit hídrico do Brasil, onde nós temos a maior concentração de pessoas. E a oferta de água é muito escassa. Muitas barragens, ela não consegue juntar tanta água. É insuficiente para abastecer o aglomerado urbano, o aglomerado de pessoas que nós temos na região do Agreste, que é muito bem povoada. E poços artesianos, a grande maioria, não são bons para água. A água é muito salgada, água com concentração de sais, que se torna imprópria para o consumo humano. E a doutora do Agreste era fundamental. E ela foi, né? Eu quero aqui também fazer um registro de todo o pessoal, né, dos profissionais que trabalham na Compesa. Quero aqui agradecer, inclusive, na pessoa de Douglas. O cara é super competente, um pessoal muito bom. E Wagner, assim, eu vou dar um testemunho meu. Eu fui prefeita, sou muito dura, tenho 166 anos. Era o grande sonho da gente, era a gente ter água. São Bento é o terceiro maior produtor de ovos do Brasil. Nós temos o maior rebanho de bovinos, né, do estado. Nós temos o maior rebanho de suínos do Nordeste. E nós não tínhamos água. Sabe aquele negócio assim de você poder dizer sem água, que a água é nossa? A gente não tinha esse direito de dizer que a gente tinha água. E eu fui prefeita durante 8 anos, eu peguei 7 anos de seca. A gente enfrentava muita dificuldade, ia buscar água em Garanhuns, ia buscar água. O pessoal que é para produzir galinha, que é produtor, vai buscar água em Canhotinho, vai buscar água em Tapá, vai buscar água em Jurema, você vai buscar água muito longe. A gente passou por muitas humilhações, assim, sabe? E a gente não tinha água para dizer assim, água é nossa. E aí, quando foi na sexta-feira, a governadora Raquel Lira foi para lá e a água do Rio São Francisco chegou a São Bento, ela inaugurou uma estação de tratamento, ela publicou a licitação da barragem São Bento Duna, que o PSB empurrou com a barriga e nunca tirou do papel. E ela não, ela quando publica uma licitação, quando ela dá uma ordem de serviço, quando ela inicia uma obra, é realmente com dinheiro garantido. E eu acompanhei tudo, acompanho tudo. Vi toda a tecnologia e tinha hora que eu pensava assim, meu Deus, é verdade. Isso está acontecendo. Sabe aquele negócio assim, que era tão distante pra gente. Era um sonho que quando agora que está se concretizando, você ainda fica, meu Deus, é verdade, está se concretizando, agora a gente tem água para dizer que é nossa, assim. E esse sentimento que eu tive, muita gente está tendo em Pernambuco todo. Muita gente está tendo. Eu fui na cidade de Alagoinha, tem uma estrada lá que liga a cidade de Alagoinha, o distrito de Socorro. E eu fui lá com você, com certeza, você falou isso, mas ninguém mais acreditava. Porque o governo do PSB veio aqui, deu várias ordens de serviço, e o som se concretizou. Então, esse sentimento é um sentimento que todo mundo está tendo. Você tem a semana passada, Raquel entregou junto com Dom Paulo Jackson, que é o arcebispo de Olinda do Recife, o mosteiro de São Bento foi reaberto. A igreja de São Pedro, né, lá em Olinda também, que estava 11 anos fechada. E você via assim nos vídeos, eu não deu para participar, mas você via as imagens de Dom Paulo, ele vibrando, as pessoas vibrando, ou seja, Raquel está trabalhando em todas as áreas, sabe? Em todas as áreas. Então, eu acredito que Pernambuco, essa linha de desenvolvimento, ela vai crescer ainda muito mais.
0: Uma das gritas do pernambucano, do brasileiro de forma em geral, é contra a violência. A violência tem atingido todo cidadão, muitas vezes o cara sai para trabalhar, a gente lamenta de ver nos noticiários, a gente às vezes noticia aqui também barbaridades, né? E também contra a mulher. O que a senhora destacaria, né, para Pernambuco nesses últimos 3 anos aí, tendo uma governadora com mulher, o que foi feito para o enfrentamento no combate à violência contra a mulher e de forma geral como um todo, né? Porque Pernambuco liderava, infelizmente, alguns rankings de violência praticamente em quase todas as áreas, roubo, assalto de carros, morte, etc.
8: Olha, Wagner, quem está me ouvindo, que é de Caruaru, já conhecia a coragem e a determinação de Raquel. Ainda como prefeita, enfrentou o problema, né, de segurança na própria cidade de Caruaru. E quando ela assumiu o governo do estado, Caruaru e Pernambuco, os índices de criminalidade, eles vinham aumentando de forma considerável. A estrutura da polícia, para a polícia trabalhar, não existia. Olha, na época que eu era prefeita, quem mantinha a viatura que tinha na cidade, e isso acontecia em São Bento, acontecia em outros lugares, era o comércio que fazia vaquinha para poder trocar óleo, trocar pneu e fazer manutenção das viaturas, ou então as prefeituras. Hoje a realidade é totalmente diferente. 100% da frota foi trocada. Hoje os policiais têm colete, eles não tinham, eles compartilhavam o colete. Hoje os policiais têm armas novas, modernas. A polícia está equipada, todas as forças de segurança, não apenas a polícia militar, polícia civil, polícia militar, corpo de bombeiros, né? A polícia penal também. Nós tivemos a maior nomeação de forças policiais, de profissionais da polícia. Até o final do ano serão cerca de 7 mil policiais. Ontem, o governo do estado anunciou mais um concurso, né, para polícia civil, polícia militar, polícia penal, e também para a saúde. Vou citar outra aqui, outra que eu fui muito firme lá na Assembleia e a luta foi grande. Foi para acabar com as faixas salariais que o PSB criou. A gente tinha, por exemplo, policial que era sargento, primeiro sargento, e aí você tinha classes dentro da mesma patente, ou seja, policiais fazendo, atuando na mesma patente, só com classes salariais, faixas salariais diferentes. Ou seja, desigualdade, e era um grande anseio dos policiais, e que o PSB criou, né, criou isso lá atrás, e que lá na Assembleia fizeram a maior confusão quando Raquel
9: determinou a extinção das faixas salariais de forma escalonada, porque tinha um impacto de 1 bilhão e 700 milhões. E eles queriam que ela acabasse de uma vez, ou seja, eles criaram, deixaram e queriam que ela consertasse a besteira, a maldade que eles fizeram num passo de mágica, só que ela tem muita responsabilidade só. Isso aqui tem um impacto de 1 bilhão e 700.
0: A senhora acha que isso acabou representando também aí uma antecipação do pleito, já que Raquel preteriu Álvaro Porto na presidência do PSDB, então ele se irritou com isso, acabou se alinhando a João Campos e levando para dentro da Assembleia uma antecipação de uma eleição que está por vir?
9: O problema do presidente Álvaro Porto, com todo o respeito que eu tenho como ele, como, né, como presidente, como parlamentar, mas ele falhou muito, né, no seguinte sentido, quando ele quis, né, definir o trâmite e o desenvolvimento de Pernambuco conforme o entendimento dele e da oposição. Na maioria das vezes, o presidente Álvaro Porto não atuou como presidente e representante de um poder. Ele atuou como líder da oposição. E não deve ser assim, né? Um presidente, quando assume, ele é um representante do poder, né? Do poder legislativo. Então, foi inadmissível que a gente viveu em Pernambuco nesse sentido. Então, ele não é um líder da oposição. E aí ele utilizou o poder que ele tinha como presidente para liderar a oposição. E isso foi muito ruim para Pernambuco. Atrasou, né? Só que Raquel, com muita determinação, eu vou lhe dizer, Deus ajuda, viu, quem quer trabalhar. Quem tem a vontade e a coragem. E aí nós somos maioria na Assembleia, mas quando você tem um presidente que assume a Assembleia e atua como líder da oposição, nós tivemos por diversos momentos uma ditadura da minoria, né? E isso atrapalhou muito. Para eles era inadmissível Raquel, uma mulher, com força, com coragem, estar fazendo o que eles não fizeram, o que o PSDB não fez. Então, ela entregar, ela trabalhar, atrapalha o projeto de poder dele. Não é sobre projeto de poder. A gente, eu não estou na Assembleia sobre um projeto de poder, eu não estou na Assembleia pelo Estado. Eu estou na Assembleia para trabalhar pelo povo de Pernambuco, para dar as condições para que a governadora entregue, faça as entregas para Pernambuco, para que a alegria que eu tive, que o povo de São Bento do Ina teve com a chegada da água, Pernambuco todo tenha, né, com a resolução de problemas e a concretização de sonhos de estrada, de água, né, ou seja, de uma vida melhor.
0: Eu tenho uma pergunta aqui, deputada, da Maria Patrícia. Sou sulanqueira, Wagner, penso em abrir um comércio em Garanhuns. Há uns 2 anos estavam tocando a duplicação da 423. Como está essa obra? A governadora vem tocando ou a obra voltou para o governo federal? Deputada, por gentileza.
9: A obra da 423, que é exatamente de São Caetano até o primeiro trecho de Pelagedo, né, eles estão fazendo até Cachoeirinha, já tem uma parte na lateral que eles estão fazendo. Antes de ontem eu passei na cidade de Cachoeirinha, eles estão fazendo os viadutos. Essa obra, ela vem sendo tocada pelo DENIT, mas tem também a participação do governo do estado de Pernambuco. A duplicação da BR-232, que ela publicou a licitação e que o PSB, né, foi lá para o Tribunal de Contas para travar, e eu, se fosse a governadora Raquel Lira, entrava na justiça, porque em muitas atuações do Tribunal de Contas a gente está vendo entendimentos diferentes, quando é voltado para o PSB e quando é voltado para a governadora Raquel Lira, o que é lamentável isso a gente vê. Então, se ela entrava na justiça para que pudesse destravar a duplicação da BR-232, que é fundamental, é a espinha dorsal que liga a capital ao sertão. Então, a duplicação da 423, né, que é de São Caetano até Lagedo, até Cachoeirinha, eles estão caminhando, o ritmo não está tão rápido, mas está sendo feito, e se Deus quiser, logo também deve estar se concretizando esse sonho para o nosso povo.
0: Certo, deputada, a gente falar um pouco agora da política nacional. Como é que a senhora avalia esse momento da política nacional, que já vem há muito tempo polarizada e agora mais ainda com o escândalo do Banco Marcha, que começou ali pela direita e chegou ao ex-líder do governo no Senado, Jacques Wagner?
10: Olha, Wagner, eu sou daquelas que acredito que nós deveríamos estar fazendo agora, nesse momento, um debate com o Brasil. Todo mundo quer saber o que é que pode ser feito no Brasil para se gerar mais oportunidade para empreender, para gerar emprego, para gerar desenvolvimento para o nosso país como um todo. Mas, infelizmente, hoje a gente está vendo um debate voltado muito para as pautas ideológicas. Né? E fica em cima desse debate, onde cada dia é uma pessoa que entra, né, nessas investigações, ou do Banco Marcha, ou da própria CPI, do INSS, e o debate para o povo brasileiro, do desenvolvimento, como é que a gente pode melhorar a vida do povo que mais precisa, esse debate não é feito. Né? Então, infelizmente, eu vejo a próxima eleição novamente uma polarização, muita gente boa, né, se afastando da política, porque está cansado dessa polarização. Então, o que eu queria era um debate sobre o Brasil, né, de uma forma que não estivesse contaminada com esse discurso ideológico, e se a gente pudesse estar fazendo realmente um debate sobre o Brasil, sobre o nosso povo, sobre o Nordeste, sobre o Pernambuco, sobre as pessoas, Dona Maria, São José, que moram em qualquer lugar do nosso país, e saber como é que as coisas, né, podem melhorar na vida dessa pessoa.
0: Como é que a senhora analisa, já do outro lado, a formação de chapa do ex-prefeito de Recife, João Campos, completa, e a chapa da governadora ainda não foi anunciada? É uma disputa muito grande por uma das vagas do Senado dentro da União Progressista. Isso, de certa forma, pode atrapalhar ou não?
10: Acredito que não. Mas Marcel dizia que quem tem prazo não tem pressa. Então, o prazo de apresentação das chapas é na convenção. Até o dia 3, a governadora estava muito focada, né, nas entregas para o povo. Né, as entregas de obras de adutoras, de equipamentos, de estradas, de creches, né, de várias ações, né, que tinham para serem entregues em Pernambuco como um todo. O governo continua de ritmo acelerado, a governadora continua de ritmo acelerado fazendo essas entregas. Então, a preocupação dela era, até aquele momento, fazer isso, e continua sendo, a prioridade sendo isso. Então, ela vai encaixando nos momentos, né, de intervalo do governo, essa construção da chapa. Então, eu acredito que a gente está aguardando, eu estou aguardando que não seja os senadores da chapa da governadora Raquel Lira, tenho certeza que será o melhor para Pernambuco, e muitos prefeitos e muitas lideranças, deputados, está todo mundo esperando, né, essa formação da chapa, e uma chapa que pensa em Pernambuco e que tem, como a governadora sempre falou, as cores de Pernambuco. As cores do trabalho de Pernambuco.
0: No estado lulista, a governadora, na última eleição, praticamente ficou neutra. Até agora ela também não se posicionou. No lançamento da chapa de Ronaldo Caiado, tendo como o presidente do PSD, Gilberto Kassab, como vice, Kassab disse que em Pernambuco e no Rio, esses estados não acompanhariam a chapa nacional. A senhora acha que, do PSD, lógico, a senhora acha que Raquel vai se manter na neutralidade? E só fazendo um recorte aqui, na última eleição também, Raquel teve mais votos do que Lula em Pernambuco, né, e na região metropolitana também.
10: Olha, Raquel está buscando, né, as parcerias e tirando do papel, né, projetos e iniciativas que tem no governo federal e que no governo passado... O governo do PSD não conversava, e não conseguia tirar porque não dialogava e não levava os pleitos de Pernambuco, porque levava sempre ao debate ideológico. A governadora Raquel Lira é completamente diferente. Ela leva os problemas de Pernambuco para poder resolver
9: e para poder, né, chegar junto do governo federal, do presidente Lula, e dizer: ó, presidente, eu tenho equipe, eu tenho time, eu tenho vontade, coragem, determinação para tirar do papel esses projetos. E a gente vê muitos projetos que estavam travados sendo concretizados, sendo resolvidos, problemas históricos sendo resolvidos em Pernambuco. Então, a governadora Raquel Lira, ela está preocupada com Pernambuco, né, com as ações e para que as coisas aconteçam. Né? Então, inclusive, teve uma declaração que a governadora deu, né, quando teve um vídeo, né, que foi divulgado pelo candidato do PSB, dizendo que tem o apoio de Lula, ou seja, Lula está preocupado também com Pernambuco, né? E Lula quer realmente o apoio do povo pernambucano, daquelas pessoas que votam em Raquel e das pessoas que votam do outro lado. Ou seja, Lula também está preocupado com Pernambuco e existe uma parceria, né, também da governadora. Só quero que a gente saiba também, Lula não se declara também quem é o palanque dele. O palanque dele é duplo, o palanque dele, quem é o palanque dele?
0: A gente
9: também joga para o presidente Lula também, né, essa definição do lado também.
0: Certo. A senhora acha que esse momento de polarização em nível nacional, a eleição deve ser disputada entre Lula e Flávio Bolsonaro, ou outro agente pode surgir, como Ronaldo Caiado, como o próprio Zema, ou o escândalo do Macha ainda pode mexer muito nessa bola chamada Eleições Gerais 2026? Doutora Débora, a pergunta é da Maria Aparecida, do bairro Petrópolis. Ela diz que votou na senhora nas últimas eleições.
9: Maria Aparecida, muito obrigada.
0: Maria Aparecida,
9: obrigada pelo carinho.
0: Petrópolis.
9: Muito obrigada. Obrigada mesmo. Olha, veja, eu queria que a gente pudesse ter aquele debate, o debate do Brasil. Infelizmente, eu acredito que essa próxima eleição, ela ainda vai estar polarizada. Mas tudo pode acontecer. As próprias pesquisas, elas são retratos do momento. É como se você olhasse para o céu agora, você fizesse uma fotografia, daqui a meia hora você olha e faz uma outra fotografia, você vai ver que mudou, né? Mudou esse cenário. As pesquisas são retratos do momento. Mas eu acredito que essa eleição agora de 2026, a gente ainda vai ter uma polarização ainda muito, muito firme, muito no Brasil como um todo. Mas vamos acompanhar o que é que vai acontecer e vamos fazer o debate. Eu quero fazer o debate do Brasil. Eu quero saber como é que a gente vai poder gerar mais emprego, a gente vai poder dar mais condições para que as pessoas possam empreender, possam trabalhar, como é que a gente vai ter ações, né, para melhorar a educação como um todo, no país como um todo, como é que a gente pode levar desenvolvimento para todos os cantos. Eu quero saber como é que vai sair, tirar do papel a Transnordestina. Ou seja, eu quero fazer esse debate, eu quero saber como é que a gente vai melhorar e vai dar mais segurança ao nosso povo. Entendeu? Então, esse debate que eu quero fazer. Infelizmente, não é esse debate que a gente está tendo. É como, inclusive, a gente estiver recebendo uma cortina de fumaça para que não fosse feito esse debate. É uma pena, infelizmente.
0: Certo. Olha que bacana. Doutora, em relação à pergunta aqui, é da Luciana Melo de Souza, de São Caetano. Wagner, pergunta à deputada em relação à construção das creches, se ela tem acompanhado.
9: Olha, eu tenho acompanhado todas as creches, inclusive essa semana, antes de ontem, eu fui na creche lá na Vila do Espírito Santo, em São Bento do Minas. Fui acompanhar também a de Itacaimbó. Em todos os lugares de Pernambuco serão 250 creches. São creches muito bem feitas, um projeto bem bonito, bem bacana. Por exemplo, na creche lá de que eu acompanhei lá de São Bento, são 11 salas de aula, voltadas para crianças do maternal, do infantil, ou seja, crianças de várias idades, para 330 crianças. A governadora Raquel Lira está construindo, vai equipar e vai manter o funcionamento, né, durante um ano. E ninguém nunca viu isso. A governadora podia muito bem chegar e dizer assim: não, creche, educação infantil é a responsabilidade dos municípios. Mas Raquel já foi prefeita. Ela sabe que esse aluno que está
8: da creche, que está agora sendo alfabetizado, que está agora sendo cuidado e chegando nas creches, lá no futuro, quando ele tiver 14, 15 anos, ele será aluno do Estado no ensino médio.
0: Quantas foram entregues mais ou menos, doutora, até agora?
8: Eu acredito que ela já deve ter entregue, eu acho que quase uma dúzia já.
0: Na sua cidade que a senhora foi prefeita, tem plano, já foi ou lá já existe creche suficiente?
8: Não, de São Bento ela tá, a obra está bem encaminhada, logo deve tá sendo entregue. No estado, ela, se eu não me engano, acho que agora, nessas últimas semanas, ela entregou, no total já de Pernambuco, foram 12 creches. Ela espera o seguinte, quando ela começar a entregar, vai ser várias. Eu acho que ela vai entregar muitas, inclusive durante um dia só. Ela vai entregar várias, porque muitas estão no mesmo patamar de construção. Então, são obras grandes, obras bem feitas. Além de construir, ela vai equipar, né? E essas creches, elas são fundamentais. Teve uma creche que ela entregou esses dias, lá em Guaraçu, e eu me emocionei com o depoimento de uma das mães beneficiárias. Uma creche é a possibilidade de uma mãe, Maria Aparecida, que também mandou uma pergunta, de uma mãe poder deixar a sua criança e poder trabalhar, porque muitas não têm quem deixar, não tem um rede de apoio. Então você poder deixar e poder fazer um curso de formação, um curso de capacitação, poder trabalhar e saber que sua criança está, né, muito bem cuidada numa estrutura perfeita. O PSB fica comparando com vagas, né, que o ex-prefeito do Recife criou nos arrumados aqui na cidade do Recife, sem estrutura nenhuma, né, sem metodologia, sem uma grade curricular, né, e que vem fazendo a diferença da vida dessas crianças, né, com ensino de qualidade, com estrutura realmente. Ou seja, é um aglomerado, onde coloca um aglomerado de crianças, né, para dizer que cresceu o número de vagas. Quando você vai visitar, você vai ver, não tem estrutura nenhuma, não tem uma grade curricular. E essas creches não, a governadora Raquel Leira está entregando aos municípios. Os municípios que seguem uma grade curricular, ela ainda vai manter o funcionamento durante um ano, que é o tempo que os municípios cadastrarem no SNDE e eles possam receber o dinheiro também do Fundeb para poder custear.
0: Deputada, a gente já está chegando já quase no final aqui da nossa entrevista. Tem umas 4 a 5 perguntas aqui de pessoas de Caruaru, porque a verba parlamentar é uma coisa que se falou muito, de forma positiva e negativa no Brasil o ano todo. Mas de forma positiva, a senhora conseguiu destinar alguma verba para Caruaru?
8: Destinamos sim, né? Destinamos já no primeiro ano 800 mil, né, que foi destinado para a prefeitura de Caruaru, para várias ações, né, ser executadas por meio do prefeito Rodrigo Pinheiro, ações voltadas para as pessoas, para os empreendedores, para a estrutura também da cidade de Caruaru. Também investimos em ações voltadas para o homem e para a mulher do campo, com entrega de tratores e maquinários agrícolas. Caruaru também tem um desenvolvimento em ações importantes na zona rural. E aí não foi só Caruaru, eu cheguei em todas as cidades. Teve uma pessoa que também fez uma pergunta de São Caetano. São Caetano entregamos ambulâncias, Pacaembó entregamos também equipamentos, veículos, ambulâncias, Cachoeirinha também, São Bento do Uno, entregamos várias ações, inclusive São Bento do Uno, sua oposição lá, e agora há pouco, né, caiu o valor de R$1 milhão para a compra de ônibus do TFB. Entreguei também, caiu na conta da prefeitura de Cachoeirinha, para a compra de TFB, que são veículos para fazer o transporte de pacientes que precisam fazer tratamento em Recife, Caruaru, Garanhuns. Coloquei ações, né, também voltadas lá para Garanhuns, né, para o Hospital do Moura, Hospital Infantil, Agrestinha, Ibirajuba, Belo Jardim, Caetés, Capoeiras. Cada uma das cidades, né, que eu fui votada, eu cheguei com ações, né, com as nossas emendas. Claro que as emendas de um deputado estadual são pequenininhas, né, comparando com as emendas de um deputado federal. Mas em cada uma das cidades eu cheguei com ações, né, além disso, com presença, com atuação física, né, com muita presença. E aí quem está nos assistindo pode acompanhar o nosso trabalho, né, pelo nosso Instagram. Nosso perfil é deboraalmeida.pr. Mandar uma mensagem também, ver o nosso trabalho, a nossa atuação. Ou seja, uns 4 anos foi trabalhando muito. Para você ter uma ideia, assim, é a coisa mais comum eu rodar por mês, né, e não é só agora, que agora está intensificando, né, porque agora a gente está na pré-campanha. Mas durante todo o mandato eu rodava, tem final de semana, 1.500 quilômetros. Durante o mês, 3 mil quilômetros. Agora, no mês de junho, eu rodei 8 mil quilômetros. Ou seja, sempre estive presente. Sou votada também no Sertão Central. Uma vez por mês, eu estava lá no Sertão Central. Ou seja, sempre com ações, com presença e fazendo a interlocução lá no governo do estado, junto com a governadora Raquel Lira, para que ações possam estar se desenvolvendo nas nossas cidades.
0: Deputada, muito obrigado por sua participação aqui no Jornal Vanguarda da Caruaru FM. A senhora tem uma legião de fãs aqui na emissora, pessoal. Acompanha mesmo o seu trabalho no site da Alep, a gente noticia também durante toda a programação aqui os embates, né? Até porque, por a governadora ser de Caruaru, a gente tem um carinho maior em acompanhar a atuação legislativa. E a senhora, com certeza, é uma deputada muito presente, quase que não falta. E parabéns pelo trabalho e Deus abençoe a senhora aí nessa nova empreitada.
8: Obrigada, Wagner, obrigada, Júlio, obrigada a todos vocês, a todo o povo de Caruaru, a todo o povo do nosso agreste. Eu quero aqui também, para encerrar também, eu quero parabenizar as forças de segurança do estado de Pernambuco. Ontem, não sei se você noticiou, mas ontem a polícia prendeu um estuprador, né, que estava tocando terror nas cidades de Capoeiras, né, e de Caetés, né. 4 mulheres, né, foram vítimas de estupro. O cara é covarde, um nojento. Né, e ontem ele foi preso, né, tinha também, e aí eu tenho certeza que vão ter outras mulheres que vão ter a coragem agora de denunciar.
0: E que esse cara não saia mais, né?
8: Pois é, e ele tava solto na zona rural, né, se chegava se passando por um bom moço e estuprava, violentava as mulheres, e estavam assim, as pessoas com medo, né, e eu cheguei, tive a oportunidade de chegar a falar com o secretário Alessandro, e aí quando foi ontem, ele mandou, olha, missão dada, missão cumprida, e o cara foi preso, e aí você vê, o cara tão valente foi preso, escondendo embaixo da cama, velho, são covardes, nojentos,
0: covarde,
8: né, e que agora a justiça seja feita, ele fique preso e responda, né, pelos seus crimes, que as vítimas também, né, possam ter a força, ter a coragem de seguir em frente. Não é fácil. É um crime que, infelizmente, a gente ainda vê, Wagner, teve uma decisão no Supremo Tribunal Federal. São poucas as mulheres, infelizmente, que ainda têm a coragem de denunciar. A governadora Raquel Lira, as forças de segurança em Pernambuco, vem trabalhando muito para acolher essas mulheres, para dar resposta, para poder prender esses caras e também acolher as mulheres. Mas, infelizmente, a gente ainda vê, muitas vezes, a mulher, quando é vítima de um estupro, de um crime como esse, ela é julgada pela sociedade, né? Condenada porque está denunciando, e quando na verdade ela foi vítima. No Brasil são cerca de mais de 800 mil casos de estupro que são entram na estatística do Brasil, e apenas 8% desses casos chegam, né, a serem denunciados na polícia e chegam à justiça. Então a gente tem que mudar isso, a gente tem que prender esses caras, a gente tem que chegar junto dessas mulheres para que elas possam ter a força, ter a coragem e apoiar essas mulheres para que elas possam denunciar, né, e dar resposta. Então, parabenizar as forças de segurança que prenderam esse cara, esse nojento, né, que são um covarde, um nojento, um monstro.
0: Verdade.
8: Que ele fez ali.
0: Muito obrigado, deputada. Deus abençoe.
8: Obrigada, Wagner. Obrigada, Júlio. Obrigada a todos os ouvintes do Jornal.

0: E duas gemas, viu?
1: Pô, obrigado, deputado.
0: Aí com você. Deus
1: tá,
0: quiser, obrigada.
1: Tchau.
0: Tá, até um abraço.
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1: Chegamos ao final de mais um Jornal Vanguarda. Agradeço demais a audiência de todos. Olha, se você já está na reprise daqui a pouquinho, Dejan Dantas, na sequência Suzy Valois com Som do Brasil. Então vamos embora, porque amanhã Alberto Lopes, superintendente da Escola do Poder Legislativo.
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4: Diante desse momento tão difícil que nós nos encontramos, eu lhe pergunto, como andam seus pensamentos? A sabedoria popular diz que o pensamento é a força dinâmica da mente. É a força que utilizamos para tocar a nossa vida. Sabendo todos nós que pensamentos positivos atraem pensamentos positivos. Por isso devemos levar a vida com mais otimismo, procurando ver sempre o lado bom das coisas, mesmo que você esteja diante de um grande desafio e que tudo pareça muito complicado. Em momento de tristeza, quando nos sentimos sozinhos, achando que a vida está desmoronando, perdemos muitas vezes a fé em nós e nos outros. Saiba que as dificuldades passam e deixam dentro de nós a lição da resistência e da esperança. Acredite, tudo vai melhorar. Sempre haverá um novo dia. Se a noite está escura, logo o dia começa a amanhecer. Depois de um dia ruim, virá um dia bom, cheio de oportunidades. Tenha certeza disso. Cada experiência negativa, existe nela algo de positivo, nos ensinando a não desistir. O bem nunca vai perder seu valor na nossa construção de vida. Vivemos mais felizes quando direcionamos o nosso olhar para as coisas bonitas da vida. Muitas vezes nos vemos como num barco em meio a uma grande tempestade, mas o otimismo e a esperança é como uma bússola que nos conduz sempre a um porto seguro. Portanto, preste atenção naquilo que você pensa e deseja. Pare de reclamar. Não fale mal de ninguém. Somos todos alunos de uma mesma escola cujo mestre é Jesus. Afinal de contas, o sofrimento dura o tempo que levarmos para aprender o que ele tem para nos ensinar. Muita paz, muita luz.
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0: Toro FM, 1:06.
1: Hora certa. 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
3: Boa tarde, Caruaru. Começa agora mais uma edição do programa O Som do Brasil pela Caruaru FM. Eu sou a Suzy Valois e estou chegando para te fazer companhia até as 3 da tarde. Sejam todos bem-vindos. Hoje é quinta-feira, dia 9 de julho de 2026. Participe da nossa programação, faça aí seu pedido musical, sua saudade, o seu MPB preferido, 981551049. Então arrasa aí no pedido, tá bom? 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E por aqui a gente começa mais um Som do Brasil, o melhor da MPB. Agradecendo aí o carinho da sua audiência. Não importa onde você esteja, no trabalho, no carro, de boa, na feira, fazendo suas compras. Você que está com fone aí no ouvido, só você ouvindo a nossa programação. Muita gente aí desde cedo curtindo uma programação gostosa que faz a sua 104,9. Só suspeita para falar, não é verdade? Então por aqui o Som do Brasil, melhor da MPB, já começa com o pedido da Carol, lá do bairro José Liberato. Ela pediu a canção Sonhos, na voz do Peninha, que inclusive é compositor aí da música. Vamos curtir juntos, então? Aumenta o volume e vamos dar aquela relaxada e curtir música de qualidade.
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1: Caruaru FM, 1:23.
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1: Caruaru FM, essa é a sua rádio, Adriana Calcanhoto, por isso corro demais. E a indicação da Juliana aqui no centro da cidade, galera aí na sapataria, seu Maurício, boa tarde, obrigada. Vamos acompanhar e expandir nossa audiência aí no centro da cidade. Boas vendas, bons negócios. Hoje, ele é da Solan aqui em Caruaru. Sejam todos bem-vindos. Vocês estão curtindo o som da Caruaru FM, a sua 104,9. E o programa O Som do Brasil, melhor da MPB. E para curtir uma saudade, é só acessar aí. Adicionar, me adiciona aí o WhatsApp da Caruaru FM. Você vai conversar com a Suzy Valois. É 98155-1049. Então fica à vontade, tá certo? Na sequência aí foi o José Augusto trazendo Minha História, Zizi Posse e a canção Perigo, indicação da Morgana no Maurício de Nassau. Roupa Nova e Gal Costa foi Chuva de Prata, Saudades. Peninha abriu o bloco com Sonhos. E a indicação da Carola do bairro José Liberato. 981-55-1049. Reforçando. Pede tua música e eu volto aí depois do intervalo.
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1: 1:33.
0: Hora
1: minutos.
0: Certa. 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
8: Caruaru FM, 1:37.
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0: Caruaru FM, essa é a sua rádio. Você curtiu Roberta Campos e Nando Reis e a canção De Janeiro a Janeiro. Pedido musical aqui da Paloma no Maurício de Nassau. Falou aí o Prentice, Não Diga Nada. Marisa Monte foi Diariamente. E o pedido musical aqui da Tereza no Maurício de Nassau, também ligadinha na nossa programação. Vou dar uma boa tarde aqui para o Enéas Rodrigues, no centro da cidade. Boa tarde, Enéas. Obrigada pelo carinho da audiência. Boa tarde também para a Ana Paula e para o Guilherme, que estão lá na Cidade Alta, curtindo a nossa programação. Também para todos na Avenida Empresário Abdias Bastos Lé. Excelente quinta-feira. Por aqui curtimos Marisa Monte. Na sequência foi o Dalto com Anjo. Simone foi Separação. E o pedido da Claudete, lá no bairro Petrópolis. Roberto Carlos foi O Divã. E o pedido do Moacir lá na Rua Barão. Seu Moacir, boa tarde. Obrigada pelo carinho de sempre. A gente vai pro intervalinho. Vem aí o Caruaru Notícias para você ficar bem informado. A manchete é a seguinte: Rua Manuel Surubim volta a ter sentido habitual no bairro Maurício de Nassau. É na sequência para você.
1: Saia daí!
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0: 2:03.
2: Hora certa. 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
2: Caruaru FM, 2:04. A rua Manuel Surubim, no bairro Maurício de Nassau, volta a operar no sentido habitual da circulação de veículos a partir desta sexta-feira 10, de acordo com a Autarquia de Mobilidade de Caruaru, AMC. A via passará a ter o sentido subúrbio-centro em direção à rua Frei Caneca, no Tiro de Guerra. Para os condutores que precisarem seguir no sentido centro-subúrbio, a orientação é acessar a rua Agnello Dias Vidal, em frente à estátua de Luiz Gonzaga, no pátio de eventos. Suzy Valoar, para o Caruaru Notícias.
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3: Caruaru FM, 2:08.
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3: Caruaru FM, essa é a sua rádio, de volta com o melhor da MPB. Mandar uma boa tarde aqui pra Sueli no Indianópolis. Ela falou: Suzy, tô no trânsito, curtindo a melhor programação, é o melhor da MPB, que coisa boa, beijos. Obrigada pelo carinho, tá bom? 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E por aqui eu volto com o Som do Brasil animadíssima nesta quinta-feirona. A Fani amanhã entra de férias. Isso, vai dar uma descansada, vai viajar, vai voltar renovada. E a Suzy Valuá estará também no horário da manhã, tá? Eu vou estar às 8 da manhã fazendo o show, aí substituindo a minha querida amiga Stephanie Rodrigues, que vai dar uma descansada e relaxar a beleza que ela merece. E por aqui eu trago o Som do Brasil e o pedido da Gilvanete. Ela tá no Maurício de Nassau, pediu: Suzy, eu quero curtir Espanhola. Pode ser com 14 bis ou com Flávio Venturini. Eu escolhi aqui com o grupo 14 bis. Vamos nessa vibe? Então vou matar saudades aí de Espanhola.
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1: Caruaru FM, 2 horas e 18 minutos.
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1: Caruaru FM, essa é a sua rádio, a cor do som. E a canção Abrir a Porta. E a indicação do Felipe no centro da cidade, Fafá de Belém, foi Sob Medida. E a indicação da Sueli no Indianópolis, Geraldo Azevedo, foi Dona da Minha Cabeça. Tivemos Sai Guarabira com Cheiro Mineiro de Flor. 14 Bis foi Espanhola. E a indicação da Giovanete no Maurício de Nassau. Caruaru FM, essa é a sua rádio. Você está curtindo o Som do Brasil até às 3 da tarde. E daqui a pouquinho tem o Que É Bom A Gente Rola com Anderson Marinho.
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1: Na melhor, 2h32.
0: Hora certa. 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
3: Caruaru FM, 2 horas e 34 minutos.
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3: Caruaru FM, essa é a sua rádio de volta com o melhor da MPB. 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E por aqui o Som do Brasil volta, trazendo o pedido musical do Jonathan, no Maurício de Nassau. Ele pediu Raimundo Fagner e a canção Romance no Deserto.
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1: Caruaru FM, a sua rádio. Chegamos ao final de mais um programa, O Som do Brasil. Quero agradecer a participação de todos. Uma excelente tarde. Vem aí na sequência O Que É Bom A Gente Rola com Anderson Marinho. Continua curtindo a Caruaru FM, faz aí seu pedido musical pelo 98155-1049. 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
7: O diretor de seleções da Confederação Brasileira de Futebol, Rodrigo Caetano, desembarcou no Rio de Janeiro e falou de muitos assuntos sobre a seleção brasileira.
8: Primeiro que é um ano e meio, um ano e quatro meses de trabalho. Todos nós esperávamos, né, chegar muito mais longe na Copa, por mais que tenha se mostrado uma competição muito equilibrada, os jogos estão mostrando isso, e que infelizmente nós paramos nas oitavas, quando creio que até a nossa seleção estava num crescente, mas a avaliação ela é positiva, senão ele não teria ficado, né, ele mesmo não teria tomado a decisão de permanecer. Agora o que a gente espera é que possamos ter o tempo necessário para reavaliar, para fazer os ajustes que sempre são necessários, principalmente agora numa mudança de ciclo. Muitos jogadores experientes que infelizmente não vão poder estar conosco na próxima Copa. E automaticamente abre-se aí um espaço muito maior para os jovens. Eu tenho certeza absoluta que a comissão técnica vai mais rapidamente possível colocar todos esses jovens, oportunizá-los e colocar a seleção num rumo que é o que todos nós queremos.
7: Nesta quinta-feira, França e Marrocos se enfrentam no Gillette Stadium, na cidade de Foxborough, em Boston, a partir das 5 da tarde, na abertura da disputa das quartas de final da Copa do Mundo, Estados Unidos, México e Canadá.
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1: A sua rádio agora, 3:01.
0: Hora certa, apoio.
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6: Muito boa tarde pra todo mundo que tá sintonizado nos 104,9. Caruaru

0: tarde tem Top Hits pra você! 981551049
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0: Só pra você não esquecer o número de WhatsApp mais bombado do Brasil, 981551049. Corre lá, pede teu som, tua música e oferece pra quem você quiser. Afinal de contas, aqui na Caruaru FM todo mundo sabe que é você quem manda, né? Hoje, quinta-feira, 9 de julho. Você sabe que é dia de TBT, né? E pra gente começar muito bem, tem músicas que a gente ouve e esquece. Mas tem outras que a gente escuta e ela fica pra sempre.
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0: O caso de Always com Bon Jovi. A musiquinha eterna, é pra sempre. É Caruaru FM, é TBT. Tá no ar, que a gente rola. Boa tarde pra geral.
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1: Vamos lá, 1, 2, 3, 4. Aí, Fernando!
2: Fala, compadre.

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1: Na Caruaru FM, foi o som da companhia do Calypso, Simancol. Essa marcou uma geração, né? A Mila, todo mundo lá, companhia do Calypso. Você é dos tempos do forrozão de Caruaru, você vai lembrar muito. Lá de 1994, Eliana de Lima. Volta pra ela. Erasmo Carlos, Eu Sou Terrível. Latino, Cadeira de Rodas, Netinho Total. SPC e aquela barata que marcou uma geração também, né? E Bon Jovi, Always. Músicas que ficam para sempre. Tem umas que a gente escuta um mês e esquece, né? Tem outras. Você morre, seus filhos morrem, seus netos morrem e a música fica. Always é uma delas. 981-55-1049.
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1: Adoro. Quem tá comigo hoje? Fernandinha, tá na 15 de novembro. Ela quem pediu Netinho. Foi longe, hein, Fê? Tem também o Paulo Luiz lá no José Carlos de Oliveira. Tati tá lá no São Francisco curtindo muito. A Silvânia também tá no São Francisco curtindo. Tem o Felipe lá no Boa Vista 2. Tem também a Jéssica, tá lá no bairro Gaminon curtindo muito. O Wellington tá no bairro do Vassoural. Tem o Pedro, que tá sem o Victor, que tá de férias, né? Tá lá no Santa Rosa. Tem também o Kevin, tá aqui no centro curtindo muito. Deixa eu ver quem mais aqui, produção. Ah, Vivi, tá no bairro Universitário curtindo muito. E a Dani Souza, cadê ela, hein? Desde o final do São João que ninguém tem visto a Dani Souza. O que será que aconteceu, hein?
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2: Na sua rádio agora faltando 26 para as 4.
3: Hora certa, apoio.
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2: Faltando 25 minutos para as 4 da tarde, estamos de volta com o que é bom, a gente rola. Nesta tarde de quinta-feira, só com os TBTs que a gente adora, né? Vinícius tá nas rendeiras e disse assim: Andinho, oi, fio. Bota aquela do chiclete com banana.
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2: 1995! Chiclete com banana cantava Menina do Catereté. Aumenta!
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2: Na Caruaru FM, você tá curtindo O Que É Bom, a Gente Rola. Na minha, na sua, na nossa, né? Só as melhores. Tinha que ser Caruaru FM, rapá. Agora tá chegando o Caruaru Notícias e eu volto depois do intervalo. Te espero, hein?
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4: A Agência Nacional de Vigilância Sanitária publicou nesta semana o registro do medicamento Lampite para o tratamento pediátrico da doença de Chagas. O remédio é indicado para pacientes recém-nascidos com peso mínimo de 2,5 kg até menores de 18 anos. A doença de Chagas é uma infecção causada por um parasita chamado Trypanosoma cruzi e é considerada um importante problema de saúde pública. Isso por causa do alto impacto na saúde da população, com complicações cardíacas e digestivas graves que podem levar à morte. Segundo a Anvisa, a enfermidade é uma das principais doenças negligenciadas no Brasil. Isso significa que ela desperta pouco interesse no desenvolvimento de medicamentos e vacinas e costuma afetar populações vulneráveis. O Lampite é um antiparasitário e seu mecanismo de ação envolve a produção de substâncias

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1: Na sua rádio, 4 horas, 4 minutos.
0: Hora certa, apoio.
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2: Na Caruaru FM, o que é bom a gente rola mesmo e de verdade, né não? Aqui tem blá blá blá não, fio, é música o tempo todo. Agora a gente vai conferir o que teremos no Caruaru da Sorte, presta atenção.
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1: Na sua rádio agora, 4h36.
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2: Na Caruaru FM, você curtiu aí O Que É Bom, a Gente Rola? Nesta tardezinha marota de quinta-feira, hein? Por falar em quinta-feira, depois do intervalo, tem as 15 mais da semana em todas as rádios do Brasil. É hora de Top Hits. Fica aí que eu volto já.
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2: O Supremo Tribunal Federal confirmou a validade da regra que reserva 30% dos recursos do fundo eleitoral e do fundo partidário para candidaturas de pessoas pretas e pardas. A decisão foi tomada por maioria em sessão virtual encerrada no fim de junho e teve a ata publicada em 3 de julho. A norma está prevista na Emenda Constitucional 133 de 2024 e havia sido questionada por duas ações no Supremo, uma movida pela Rede Sustentabilidade e pela Federação Nacional das Associações Quilombolas e outra pela Procuradoria-Geral da República. Os autores alegavam retrocesso em direitos humanos, já que resoluções anteriores do TSE previam os 30% apenas como piso e não como teto para o repasse de verbas. O relator, ministro Cristiano Zanin, rejeitou o argumento. Segundo ele, a emenda foi a primeira ação afirmativa desse tipo aprovada pelo Congresso e resultou de diálogo entre partidos de diferentes espectros políticos. Zanin também disse que não cabe ao Supremo fixar percentuais, papel que é do Legislativo. O voto foi seguido pelos ministros Dias Toffoli, André Mendonça, Nunes Marques, Luiz Fux e Gilmar Mendes. Houve divergência parcial. Carmen Lúcia, Flávio Dino, Alexandre de Moraes e o presidente da corte, Edson Fachin, discordaram do trecho que permite aos partidos compensar nas próximas 4 eleições os valores não aplicados no passado. Para Dino, essa regra funciona na prática como uma anistia que enfraquece as políticas afirmativas e contraria compromissos internacionais assumidos pelo Brasil no combate ao racismo.
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1: Caruaru FM agora 5:04.
0: Hora certa. 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
1: Tá começando mais uma edição do Top Hits. Hoje é quinta-feira. Dia da gente conferir as 15 músicas mais bombadas do Brasil esta semana, hein? A gente começa com a 15ª posição.
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1: Na sua rádio agora, 5h43.
0: Hora certa, apoio.
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1: Muito barulho pra Thalita, meu! Só, Damião! Vai! Thalita, estão dizendo por aí que a gente é um adulto.

0: pela resenha dos amigos. Churrasquinho! Maravilha!
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1: Na Caruaru FM, essas foram as 15 mais bombadas da semana em todas as rádios do Brasil. E assim a gente finaliza mais uma edição do Top Hits. Tá chegando por aí mensagem de paz, na sequência balada sertaneja. A gente volta a se encontrar amanhã às 3 da tarde no Que Bom A Gente Rola, combinado? Então boa noite pra todo mundo, hein? Até amanhã!
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3: Em Caruaru, 6 horas.
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3: 7 da noite em Brasília.
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5: Em Brasília, 19 horas.
4: Está no ar a Voz do Brasil. As notícias do governo federal que movimentaram o país no dia de hoje.
6: Olá, boa noite.
5: Boa noite para você que nos acompanha em todo o país.
6: Quarta-feira, 9 de julho de 2026.
5: Vamos ao destaque do dia na Voz do Brasil.
6: Atenção, professores. Amanhã é o último dia para se inscrever na Prova Nacional Docente.
5: Sobre o exame, nós conversamos com o secretário executivo do Ministério da Educação, Rodolfo Cabral.
7: Ela vai ser utilizada para subsidiar os processos seletivos e concursos públicos realizados tanto no âmbito federal, estadual e municipal para ingresso na carreira docente da educação básica.
6: Unidades móveis flutuantes da Previdência iniciaram atendimentos na região norte.
5: 7 barcos vão prestar assistência a comunidades ribeirinhas, indígenas e quilombolas até dezembro.
6: E ainda, produtores precisam validar o cadastro ambiental rural. Carlos Oliveira.
8: Ter o cadastro ambiental rural concluído é fundamental para acessar o crédito agrícola no sistema bancário.
5: Turismo. Passageiros que enfrentarem problemas com companhias aéreas poderão registrar reclamações em plataforma digital.
6: Vamos falar também de uma pesquisa sobre viagens de brasileiros com bichinhos de estimação. Natália Koslick.
9: O mapeamento servirá de base para a criação de um manual de boas práticas do segmento.
5: A apresentação da Voz do Brasil hoje é comigo, Mariana Jungmann e Luciano Seixas.
6: E acompanhe a gente ao vivo, acesse radiogov.ebc.com.br ou o canal Gov na sua TV aberta.
5: 1 milhão de pessoas já solicitaram a autoexclusão dos sites de apostas online, as chamadas bets.
6: Qualquer pessoa pode fazer o bloqueio nas plataformas de apostas de uma só vez.
5: E o próprio usuário define quanto tempo quer ficar sem apostar.
10: A plataforma centralizada de autoexclusão permite ao cidadão restringir o acesso às casas de apostas para prevenir danos financeiros e à saúde mental. O bloqueio atinge todos os sites de apostas autorizados pela Secretaria de Prêmios e Apostas do Ministério da Fazenda. Para solicitar a autoexclusão, o cidadão deve utilizar o login da plataforma gov.br. Ao preencher os dados, deve informar por quanto tempo deseja ficar autoexcluído, que pode ser de 1 a 12 meses. Se desejar, o usuário pode informar também os motivos da autoexclusão, como decisão por dificuldades financeiras ou recomendação de saúde, por exemplo. Além da autoexclusão voluntária, o ministro da Fazenda, Dario Durigan, lembra as exclusões automáticas das plataformas de apostas.
11: Houve uma vedação por cumprimento de decisão do Supremo de beneficiário de programa social, Bolsa Família, BPC, que estão proibidos de acessar essas plataformas de apostas.
10: Após a autoexclusão, as operadoras autorizadas têm até 72 horas para bloquear o acesso dos usuários aos seus sites e aplicativos. Segundo o Ministério da Fazenda, 1 milhão de pessoas já fizeram a autoexclusão desses sites. Quem nunca apostou e não tem cadastro em casas de apostas também pode solicitar a autoexclusão. Reportagem Nazi Brum.
6: O Comitê de Gestão da Câmara de Comércio Exterior manteve a alíquota de 12% no imposto de exportação do petróleo diante dos episódios no Estreito de Hormuz.
5: Ontem, os Estados Unidos interromperam o acordo de cessar fogo e realizaram novos ataques ao Irã.
6: De acordo com nota divulgada pelo comitê, a decisão tem como objetivo proteger o mercado interno e evitar o desabastecimento dos combustíveis no país.
5: A medida terá caráter temporário, com vigência de até 60 dias e será reavaliada após 30 dias.
6: Hoje, o ministro da Fazenda, Dario Durigan, afirmou que o governo federal seguirá tendo cautela com as medidas de subvenção dos combustíveis diante dos conflitos no Oriente Médio.
11: Eu tinha expectativa, sim, de tirar a subvenção da gasolina num prazo mais curto. O que a gente ouviu foi uma declaração do presidente dos Estados Unidos dizendo que o cessar-fogo estava encerrado e que o acordo de paz já não seria mais executado nos termos em que estava sendo planejado. O que nos acendeu um sinal de alerta, sim, para a cautela em que a gente tem que adotar no acompanhamento da guerra. Então, a estratégia não muda. O objetivo do Ministério da Fazenda, com a guerra diminuindo de proporção, é retirada dos subsídios, mas eu preciso ter cautela porque

0: também pode ocorrer em situações como concessão da medida cautelar, decretação de falência ou liquidação da pessoa jurídica, manutenção de irregularidade cadastral por mais de 30 dias ou enquadramento como devedor contumaz. Reportagem Edinaldo Júnior.
1: Sabia que eliminar o acúmulo de capim seco, galhos e folhas cria barreiras naturais para reduzir o risco de incêndios durante o período de seca?
2: E essa técnica tem um nome e uma regulamentação. É o que vamos ouvir agora na reportagem de Márcia Fernandes.
3: Atear fogo numa área para evitar queimadas parece contraditório, mas trata-se de uma técnica recomendada para evitar grandes incêndios florestais na época da seca. São as chamadas queimas prescritas. O fogo é colocado de forma controlada em áreas demarcadas. Com isso, é eliminado o acúmulo de capim, galhos e folhas que podem servir de combustível para incêndios. É o que explica Hudson Coimbra, analista ambiental do Instituto Chico Mendes de Conservação da Biodiversidade, ICMBio.
4: Uma ferramenta de manejo do fogo, utilizada com critérios técnicos, análises de risco, vulnerabilidades, critérios meteorológicos, topográficos. E aí, a partir disso, a gente também define o que é que a gente quer queimar para evitar a propagação de incêndios.
3: A Floresta Nacional de Brasília é um dos espaços que costuma ser atingido por focos de incêndios durante o período da estiagem. Por isso, recebeu nesta quinta-feira uma queima prescrita como parte das ações de prevenção a incêndios, como destacou Hudson Coimbra, do ICMBio.
4: Dentro do Distrito Federal, elas são importantes para evitar os grandes incêndios que acontecem na época da estiagem, né, que vai se iniciar já agora.
3: A queima prescrita é executada por brigadistas, que fazem um monitoramento constante da área. Pode ser implementada em parques nacionais, reservas extrativistas e unidades de conservação em geral. Reportagem Márcia Fernandes.
1: E por falar em período de estiagem, o Instituto Nacional de Meteorologia emitiu um alerta de baixa umidade do ar.
2: Uma massa de ar seco se estende do interior da região Nordeste até grande parte do Centro-Oeste, além de áreas do interior das regiões Sudeste e Sul do país.
1: Segundo o Instituto, a baixa umidade deve permanecer até o domingo, dia 12 de julho.
2: Durante os períodos mais secos do dia, a umidade relativa pode ficar entre 20% e 30%, níveis que exigem atenção, principalmente para crianças, idosos e pessoas com doenças respiratórias.
1: Uma ferramenta digital para pequenos produtores e cooperativas do campo que simplifica o acesso a financiamentos.
2: É o simulador de crédito do Pronaf, o Programa Nacional de Fortalecimento da Agricultura Familiar.
1: A plataforma mostra linhas e condições de crédito que combinam com o perfil do produtor.
5: Se você é produtor rural e precisa de crédito, pode contar com uma ferramenta na hora de solicitar os recursos. É o simulador de crédito do Pronaf, uma ferramenta digital desenvolvida para ajudar agricultores familiares e cooperativas a identificarem quais linhas de crédito do Pronaf eles podem usar. É preciso responder algumas perguntas sobre a situação do agricultor, como renda familiar, localidade e objetivo do financiamento. Depois, são informadas as linhas de crédito e as condições de financiamento compatíveis com seu perfil e quais as instituições financeiras que operam em sua região. Vale ressaltar que o simulador não substitui a análise realizada pelas instituições financeiras e também não garante a contratação do crédito. A ferramenta é apenas informativa e busca facilitar o acesso às informações sobre o Pronaf antes do agricultor familiar buscar uma instituição financeira. Para simular o crédito, acesse simuladorpronaf.mda.gov.br. Daniele Popov para a Voz do Brasil.
2: Produtores que vivem no campo precisam validar o CAR, Cadastro Ambiental Rural de suas propriedades.
1: O cadastro é um registro público eletrônico nacional, obrigatório para todos os imóveis rurais.
6: Você que tem uma propriedade rural e já fez a inclusão dela no Cadastro Ambiental Rural, o CAR, não se esqueça de verificar se está tudo certinho. Veja na caixa de mensagens da Central do Proprietário Possuidor do CAR se você recebeu uma notificação para resolver alguma pendência. O órgão gestor do CAR enviou recentemente mensagens para mais de 845 mil proprietários. Para 500 mil, só falta responder se concordam com as informações já analisadas. Se você estiver nesse grupo e finalizar o processo, o seu CAR vai ficar em dia com o que prevê o Código Florestal, que é a lei que cuida desse assunto. Ter

0: cadastro ambiental rural concluído é fundamental para acessar o crédito agrícola no sistema bancário. Então, não se esqueça de olhar a caixa de mensagens da Central do Proprietário Possuidor do CAR e ver se você recebeu uma notificação para resolver alguma pendência. O cadastro ambiental rural é obrigatório para todos os imóveis rurais. Quando o processo for finalizado, sua propriedade será classificada como cumpridora das regras de proteção do meio ambiente. Se você ainda não fez o cadastro da propriedade rural no CAR, vá no site car.gov.br, escolha o estado e siga o passo a passo. Depois disso, é emitido um recibo de inscrição no CAR. Com esse recibo em mãos, você consegue acessar a central do proprietário possuidor com o seu login no gov.br. É nessa central que você acompanha a situação de sua propriedade, os documentos e as análises feitas pelos técnicos. Reportagem Carlos Oliveira.
1: As inscrições para a PND, a Prova Nacional Docente, se encerram amanhã.
2: Por meio do Exame Nacional de Desempenho de Estudantes, a prova avalia os formandos em licenciaturas.
1: Mas professores já formados também podem fazer a PND, especialmente porque ela pode ser usada por governos estaduais e prefeituras como parte de seus processos seletivos para a contratação de docentes.
2: Nós conversamos com o secretário executivo do Ministério da Educação, Rodolfo Cabral, sobre a Prova Nacional Docente. Vamos ouvir. Secretário Rodolfo Cabral, muito bem-vindo à Voz do Brasil. A gente queria começar, então, explicando, né, para quem já é professor e quem está se formando agora, por que, que é importante fazer a Prova Nacional Docente? Quais são os benefícios dela para esses profissionais?
3: Boa noite, Mariana, Luciano e os ouvintes da Voz do Brasil. A Prova Nacional Docente é um exame anual destinado aos professores brasileiros interessados em utilizar os seus resultados em processos seletivos das redes de ensino. Então, ela vai ser utilizada para subsidiar os processos seletivos e concursos públicos realizados tanto no âmbito federal, estadual e municipal para ingresso na carreira docente da educação básica. É uma avaliação teórica que vai atestar se os participantes têm as competências essenciais para o exercício da docência em sala de aula. Ela é feita para 21 licenciaturas diferentes. Então, a pessoa que vai fazer uma prova com a parte comum para todas as áreas, com 30 questões de formação docente e a parte discursiva, além de 50 questões específicas de cada área.
1: Secretária, ela foi criada inicialmente como um exame, né, para avaliar a formação dos formandos em licenciaturas. A ideia é medir aí o nivelamento dos cursos em todo o país e identificar possíveis defasagens de formação, é isso? O que pode ser feito a partir dessa constatação?
3: Isso, Luciana. A PND funciona conjuntamente com o ENAD das licenciaturas, né? Sendo o ENAD somente para os formandos e a PND também para quem já se formou. Então, a ideia da PND é avaliar os formandos das licenciaturas por meio do ENAD, mas também quem se formou para garantir que esses professores possuam as competências essenciais para a docência. Então, além de avaliar as competências, né, ela vai subsidiar a formulação de políticas públicas voltadas à formação inicial e continuada dos professores. Então, a partir dos resultados do ENAD, se uma instituição ela tem resultados negativos, a gente vai abrir processos de supervisão no MEC para avaliar e melhorar a qualidade da formação dos nossos professores.
2: Agora, secretário, a prova também pode ser usada em processos seletivos, né? Como é que funciona isso? É possível que uma prefeitura, por exemplo, use os resultados da PND como um concurso?
3: Isso, é importante a gente ressaltar que, embora não seja um concurso e ela não substitua o processo seletivo da Secretaria de Educação, as secretarias elas podem usar a nota da PND como etapa de suas provas. Então, as redes de ensino, as secretarias estaduais, municipais, distrital de educação, elas fazem adesão junto ao MEC para usar a nota da PND em seus concursos e processos seletivos. Agora, para 2026, 2.031 redes de ensino fizeram adesão. Então, os resultados de EI, o professor faz essa prova da PND e os resultados de cada exame têm validade de 3 anos, permitindo sua utilização em vários processos seletivos ao longo desse período.
1: Secretária, a Prova Nacional Docente ocorre quantas vezes por ano? Por exemplo, quem perder essa oportunidade terá outra ainda em 2026?
3: Isso, a prova é anual, né? Então, quem não participar agora poderá se inscrever para a PND em 2027, em data ainda a ser definida. Então, quem estiver concluindo a licenciatura ou já estiver formado, é importante fazer a prova ainda esse ano. E aí ficar com essa nota disponível para os concursos públicos das redes que aderiram durante todo o período de 2026 e 2027.
2: É, porque como o senhor disse, né, a prova tem validade por 3 anos aí.
3: Isso, quem não fez agora vai ter que aguardar a próxima PND em 2027.
2: Agora, onde que os interessados podem se inscrever e quanto é que custa a taxa de inscrição, secretário?
3: Os interessados podem se inscrever no sistema PND, no site do INEP, até o dia 10 de julho. E a taxa de inscrição custa R$ 85,00.
1: E quando serão as provas e quando saem os resultados?
3: As provas serão realizadas em todo o país no dia 20 de setembro. E o resultado final será divulgado em 15 de dezembro.
2: E aí a gente lembra também que na página do INEP, os interessados também podem acessar outras informações, né, secretário? Sobre pedidos excepcionais, enfim, recursos e todo o resto, qualquer outra parte que tenham interesse em saber sobre a prova.
3: Muito bem. Inclusive para formação, tá? Para acesso aos conteúdos da prova, quem quiser estudar, se preparar. No site do INEP tem as matrizes de referência utilizadas pelo INEP para fazer a prova. Então, o professor pode utilizar esses materiais para se preparar e estudar para obter um melhor resultado.
2: Ótimo. Muito bem, nós conversamos com o secretário executivo do Ministério da Educação, Rodolfo Cabral. Secretário, muito obrigada pela sua entrevista aqui à Voz do Brasil.
3: Muito obrigado, Mariana, Luciano. Um abraço aos ouvintes da Voz do Brasil.
1: Funcionando 24 horas por dia, 7 dias por semana, o Disque 100 oferece orientação em casos de violações dos direitos humanos.
2: Saiba mais com Pablo Mundim.
4: Violência física, psicológica ou sexual, abandono de pessoas idosas, trabalho infantil, racismo, discriminação contra pessoas com deficiência, população LGBTQIA+, povos indígenas, quilombolas ou qualquer outra forma de violação da dignidade humana. Seja qual for a situação, o Disque 100 é o canal para denunciar. Os canais do Ministério dos Direitos Humanos e da Cidadania registraram em 2024 mais de 657 mil denúncias de violações de direitos humanos. Mulheres, idosos e crianças formam o grupo de maior vulnerabilidade, com a maioria dos abusos ocorrendo na própria residência. Para combater qualquer tipo de violação que surgiu, o Disque 100 defende Lara Magalhães, coordenadora do Disque 100.
5: Por ser muito abrangente, sempre que a pessoa tiver dúvida se determinada situação configura ou não uma violação, a orientação é procurar o Disque 100 para que a nossa equipe preste essas orientações e tire essas dúvidas.
4: Depois do registro, o caso é enviado aos órgãos competentes para apuração e adoção das medidas de proteção, explica a coordenadora Lara Magalhães.
5: Quanto mais acessam, mais a gente consegue garantir, ou ao menos proibir que essas violações perdurem.
4: O atendimento é gratuito, sigiloso e está disponível 24 horas por dia, 7 dias por semana. Reportagem Pablo Mundim.
1: Teve início essa semana um atendimento no Preve Barco a moradores da região norte.
2: Podem ser beneficiados moradores de comunidades ribeirinhas ou isoladas, indígenas e quilombolas.
1: Atualmente existem 7 unidades móveis flutuantes. 3 vão atender o estado do Amazonas, 3 o estado do Pará e 1 o estado de Rondônia.
2: A chefe do Serviço de Gerenciamento de Unidades Móveis Flutuantes do INSS, Karine Furtado, fala dos serviços oferecidos.
6: Os serviços oferecidos pelo Preve Barco são praticamente os mesmos de uma agência física do INSS. Os principais são salário maternidade rural, aposentadorias, pensão por morte e benefício de prestação continuada, o BPC, que é um benefício assistencial para idosos e pessoas com deficiência de baixa renda. Também são oferecidas perícias médicas e avaliações sociais, além de emissão de extratos, consulta de tempo de contribuição e orientações gerais.
1: Os atendimentos vão até 18 de dezembro.
2: O calendário de atendimentos está em gov.br/INSS.
1: Julho é mês de férias e muita gente aproveita o descanso para viajar com a família.
2: E muitas famílias brasileiras contam com integrantes de 4 patas.
1: Uma pesquisa sobre o turismo pet friendly quer entender as principais dificuldades enfrentadas pelos tutores e empreendimentos.
7: O professor Pedro Henrique Ambrósio Rodrigues, de Florianópolis, já perdeu as contas de quantas viagens fez. Mas independente do roteiro, sempre pega a estrada com seus pets do lado. A que tem mais quilômetros rodados é Frida, uma bulldog francesa que chegou em sua vida há 11 anos. Depois vieram o Bartô, sem raça definida, e um Chihuahua, para se aventurarem por diversos destinos brasileiros.
8: A gente sai de Florianópolis e vai para Franca, e por duas vezes a gente foi para Minas Gerais, então passou por Ouro Preto, Trindade, Paraty, São João del Rei, Curitiba, Rio de Janeiro, Campos dos Goytacazes, tudo que tiver no meio do caminho a gente faz. As viagens são planejadas em cima do fato dos cachorros estarem conosco.
7: Uma pesquisa online pretende mapear os principais desafios do turismo pet-friendly no país. Por um lado, quer entender as dificuldades enfrentadas pelos viajantes na hora de pegar a estrada. Por outro, busca conhecer os desafios de empresários do setor, como donos de hotéis e de restaurantes que recebem clientes de quatro patas. A supervisora de eventos e reservas de um hotel em Goiânia, no estado de Goiás, Kathleen Neves, menciona alguns serviços personalizados para atender esse público.
9: Hoje, os nossos serviços exclusivos são um tapete higiênico, uma manta com a nossa logo, um sachê de petisco para que ele possa se alimentar enquanto estiver conosco e saquinhos para coleta de fezes também.
7: O mapeamento servirá de base para a criação de um manual de boas práticas do segmento. O prazo para participar vai até amanhã, 10 de julho, e o formulário pode ser acessado na página do Ministério do Turismo na internet, no endereço gov.br/turismo. Reportagem Natália Koslick.
2: Um voo cancelado, bagagem danificada ou extraviada, mudança de horários pela companhia aérea.
1: O passageiro que vive essas situações tem um canal para registrar e tentar resolver a queixa.
2: É o ANAC Passageiro.
10: As viagens de avião fazem parte da rotina do empresário gaúcho Renato Correa, que a cada dia da semana está em uma cidade diferente por causa dos compromissos profissionais. Com a vida na ponte aérea, difícil não se deparar com problemas.
11: De uma forma ou outra, a gente acaba tendo problema com voo atrasado, voo cancelado, questões climáticas que acabam influenciando na nossa dinâmica e na nossa agenda diária. Problemas eu tive são vários repetitivos que são de perda de conexão por questão de atraso.
10: Passageiros que enfrentarem problemas com companhias aéreas podem registrar reclamações por meio da plataforma ANAC Passageiro. O acesso é gratuito e pode ser feito por qualquer cidadão com uma conta gov.br nível prata ou ouro. Após o registro, a manifestação é encaminhada à companhia aérea responsável, que deve responder em até 10 dias corridos. O superintendente de acompanhamento de serviços aéreos da Agência Nacional de Aviação Civil, ANAC, Adriano Miranda, destaca os tipos de registros que a plataforma tem recebido.
12: O principal problema mais reclamado são alterações ou cancelamentos pela própria empresa aérea antes da viagem, né? Então o passageiro é comunicado ali que seu voo foi alterado, que seu voo foi cancelado, né? Em segundo lugar, o atraso ou cancelamento na data da viagem, aquela situação contingencial. O terceiro ponto mais reclamado é bagagem, por exemplo, bagagem danificada, bagagem extraviada.
10: Durante o atendimento, passageiro e empresa podem trocar informações diretamente pela plataforma até a conclusão da solicitação. O usuário pode ainda consultar dados sobre o volume de reclamações, os principais assuntos registrados e o índice de atendimento das companhias aéreas. O acesso à plataforma é feito pelo site anac.gov.br ou pelo gov.br/anac, clicando em passageiro. Reportagem Graziele Bezerra.
1: Estão abertas até 3 de agosto as inscrições para a chamada Universal 2026, que vai financiar projetos de pesquisas científicas, tecnológicas e de inovação desenvolvidas por instituições brasileiras.
2: Pelo menos 30% dos recursos serão destinados a instituições de pesquisa das regiões Norte, Nordeste e Centro-Oeste.
1: O resultado final está previsto para 4 de dezembro.
2: As propostas devem ser submetidas exclusivamente pela internet por meio do formulário disponível no site carloschagas.cnpq.br.
1: E essas foram as notícias do governo federal.
2: Fique agora com as notícias do Poder Judiciário e do Congresso Nacional. Boa noite.
1: Boa noite e até amanhã.
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15: Inquérito do Banco Master. STF autoriza busca e apreensão contra Thiago Miranda.
16: STJ entende que plano de saúde deve cobrir cirurgia de feminização facial em mulheres trans.
15: Justiça determina que o SUS forneça sonda Bottom para alimentação de pacientes pediátricos em Uberlândia, Minas Gerais.
16: Boa noite, eu sou Marcela Luiza.
15: E eu sou Walter Lima.
16: Supremo Tribunal Federal autoriza busca e apreensão contra Thiago Miranda após pedido da Polícia Federal.
15: A decisão é do ministro André Mendonça, relator do inquérito sobre o Banco Master no STF. Marta Ferreira.
17: Thiago Miranda é dono de uma agência de publicidade que mantinha relação com o ex-banqueiro Daniel Vorcaro, dono do Master, e teria atuado em uma ação coordenada de influenciadores nas redes sociais para atacar a credibilidade do Banco Central. De acordo com a Polícia Federal, os ataques se deram após o Banco Central negar a compra do Master pelo Banco de Brasília e liquidar o Banco de Vorcaro. As investigações apuram ainda a atuação de possível organização criminosa dedicada à intimidação de jornalistas, ao monitoramento ilícito de pessoas ligadas a autoridades públicas, à obtenção indevida de informações sigilosas e à adoção de medidas destinadas a interferir em investigações criminais. Na decisão, Mendonça afirmou que os elementos analisados apontam que Thiago Miranda desempenhava papel central nessas iniciativas, sendo o principal responsável por realizar pesquisas e levantamentos acerca da vida privada da jornalista em questão. Ainda de acordo com as conversas analisadas, Thiago Miranda costumava informar o andamento das buscas, relatar sobre a análise de processos judiciais antigos e coordenar a mobilização de equipe dedicada a localizar informações que pudessem ser consideradas sensíveis ou comprometedoras para a jornalista.
16: Plano de saúde deve custear cirurgias em mulheres trans para dar aos traços faciais a aparência feminina.
15: Para o STJ, esses procedimentos não se enquadram nas exceções previstas na lei que regulamenta os planos de saúde. Fátima Uchoa.
18: A decisão da terceira turma do STJ manteve a determinação para que uma operadora de plano de saúde autorizasse a cirurgia de feminização facial no processo transexualizador, como reconstrução craniana e rinoplastia reparadora de uma beneficiária que já havia feito procedimento de redesignação sexual. Segundo a relatora ministra Nancy Andrighi, os procedimentos foram indicados pelo médico da paciente e não incluiriam tratamento experimental nem teriam caráter estético, sendo imprescindíveis para adequar a identidade de gênero da paciente e preservar o bem-estar psicológico dela.
16: Agente de aeroporto de Confins, em Minas Gerais, tem jornada de trabalho equiparada à de colegas da Pampulha.
15: A decisão é do Tribunal Superior do Trabalho, Marla Lacerda.
19: Uma empresa de serviços aeroportuários vai ter de pagar horas extras a uma agente de proteção do aeroporto de Confins. A trabalhadora cumpria jornada de 42 horas semanais, enquanto colegas de função no aeroporto da Pampulha, de menor movimento, trabalhavam 36 horas por semana. Para o TST, a diferenciação da jornada com a mesma remuneração diz respeito ao princípio da isonomia.
16: Justiça determina que o SUS forneça sonda Bottom para alimentação de pacientes pediátricos em Uberlândia, Minas Gerais.
15: Esse tipo de sonda é um dispositivo de silicone que fica na região do abdômen do paciente e diminui os casos de refluxo. Vanessa Pereira.
20: A ação teve início após o MPF receber reclamações de famílias que enfrentavam dificuldades para conseguir a sonda Bottom no SUS. Agora, segundo a decisão, a União tem até 6 meses para incluir o equipamento no sistema de gerenciamento do SUS. Já o governo de Minas Gerais e o município de Uberlândia devem garantir o fornecimento das sondas Bottom para os pacientes pediátricos.
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16: Uma boa noite.
15: E até amanhã.
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21: Eu sou Paula Groba.
22: E eu sou Humberto Pinheiro.
21: E estes são os destaques de hoje do Jornal do Senado, que começa agora.
22: Senado aprova MP que destina recursos das BETs à Polícia Federal.
21: Comissão aprova mais proteção a pessoas com deficiência vítimas de crimes.
22: Avança projeto que pune empresas de telemarketing por ligações indesejadas.
21: Boa noite.
23: Boa noite.
21: Parte do dinheiro arrecadado pelas casas de apostas esportivas poderá ser usado no combate ao crime organizado.
22: O Senado aprovou uma medida provisória que destina um percentual do lucro das bets ao fundo da Polícia Federal. Agora, o texto segue para a sanção presidencial. Repórter Douglas Castilho.
24: Após o pagamento dos impostos devidos e dos prêmios das apostas, as operadoras das bets deverão destinar 3% do valor obtido a esse fundo. Porém, esse índice só será devido a partir de 2028, passando por uma transição anual gradual de 1%. O senador Isalci Lucas, do PL do Distrito Federal, argumentou que o direcionamento do montante serve como um mal menor diante dos efeitos negativos das bets.
25: O ideal é que não tivesse bets, porque por mais maior percentual, não vale a pena. Realmente o estrago com relação às bets é muito grande. Então, agora, é óbvio, como existe, está regulamentado, é muito importante destinar realmente parte desse recurso para saúde, também para segurança, para todas essas áreas, exatamente porque qualquer percentual não recupera o que se vai gastar com a saúde com relação a isso.
24: A verba será obrigatoriamente utilizada na modernização de equipamentos da Polícia Federal, no pagamento por horas e atividades extraordinárias e no custeio de planos de saúde da corporação. Além disso, o Ministério da Justiça e Segurança Pública poderá estender a cobertura dessas despesas médicas também para os agentes da Polícia Rodoviária Federal e da Polícia Penal Federal. O texto agora vai à sanção presidencial.
21: E avançou no Senado o projeto que autoriza a Agência Nacional do Petróleo a acessar dados fiscais de distribuidores e revendedores de combustíveis.
22: A medida visa combater a adulteração desses produtos. Repórter César Mendes.
26: O objetivo da proposta, já aprovada na Câmara dos Deputados, é melhorar a fiscalização, condicionando as concessões de atividades regulamentadas pela ANP à autorização prévia para que a agência acesse os dados fiscais das empresas do setor. Quem já possui a outorga de funcionamento terá que providenciar essa autorização para continuar atuando. Relator da matéria, o senador Dr. Irã, do Progressistas de Roraima, destacou que a medida vai facilitar a detecção de adulterações, assegurando maior integridade no mercado de combustíveis.
27: Empresas que adulteram combustíveis garantem ilicitamente a redução de seus custos de produção e passam a ter vantagem competitiva em relação às que atuam honestamente.
26: O texto determina que a ANP assuma os custos do acesso aos dados das empresas sem ônus para o fisco e seguiu para a análise da Comissão de Infraestrutura.
21: Uma subcomissão do Senado aprovou o relatório de diligência externa em Boa Vista, Roraima, em maio de 2026, que verificou a situação em que vive o povo Yanomami.
22: O documento traz um diagnóstico sobre a saúde, a segurança e a governança na região e aponta que, apesar de avanços na repressão ao garimpo ilegal, o território ainda enfrenta graves gargalos logísticos e estruturais. Repórter Bruno Lourenço.
28: Relatório aprovado pela subcomissão do Senado, que acompanha a situação de perto, revela que a quase totalidade do atendimento de saúde na região ainda depende exclusivamente de aviões e helicópteros, o que encarece e dificulta as ações de socorro. A presidente do colegiado, senadora Damares Alves, do Republicanos do Distrito Federal, defendeu uma ação conjunta de entidades brasileiras e internacionais, principalmente no combate ao garimpo ilegal, para assegurar direitos das populações indígenas.
29: Capaz de consolidar os avanços obtidos com a desintrusão e fortalecer de forma duradoura
3: as políticas públicas voltadas à proteção e à garantia dos direitos dos povos Yanomami e Yekuana.
28: A subcomissão formalizou uma série de pedidos de providências a ministérios e propôs um pacote legislativo focado no agravamento de penas para crimes ambientais em terras indígenas, adaptação de prazos processuais para áreas remotas, fortalecimento da FUNAI, integração de políticas sociais e adaptação do acesso a benefícios sociais.
21: E a Comissão de Direitos Humanos aprovou um projeto que aumenta a proteção para pessoas com deficiência vítimas de crimes. A proposta torna esse tipo de crime uma circunstância agravante, com penas maiores para quem se aproveita da vulnerabilidade da vítima.
22: Hoje, o aumento de pena previsto na legislação está ligado a agressões ocorridas em escolas. O relatório lido pelo senador Paulo Paim, do PT do Rio Grande do Sul, amplia essa proteção em casos de lesão corporal e reforça a punição também em outros locais. Agora, o projeto segue para análise da Comissão de Constituição e Justiça.
21: Ligações indesejadas de telemarketing e as cobranças feitas para quem nem é devedor podem estar com os dias contados. A Comissão de Fiscalização e Controle aprovou em decisão terminativa um projeto que obriga as empresas a identificarem claramente o número das chamadas e a respeitarem o pedido de bloqueio feito pelo consumidor.
22: O texto também cria um cadastro para evitar fraudes e ligações repetidas para pessoas que não têm relação com a dívida. Quem descumprir as regras poderá pagar multa de até R$50 mil. A proposta segue para análise da Câmara dos Deputados. O relator da proposta, senador Laércio Oliveira, do PP de Sergipe, afirmou que o objetivo é combater práticas abusivas de telemarketing sem impedir a realização de cobranças legítimas.
4: E esse projeto enfrenta um problema que é meu, que é seu, é de todo mundo, que é exatamente a perturbação de redes de telefonia que liga para a gente com ligações indesejadas, com ligações desagradáveis, oferecendo produto, buscando cobrar alguma coisa que a gente não tem nada a ver com o assunto, importunando a nossa rotina, o nosso bem-estar, o nosso conforto, e a gente precisa dar um basta nisso.
21: E a presidência da República vetou parcialmente o projeto que mudava o símbolo de acessibilidade no Brasil. Com o veto, o símbolo vai continuar sendo uma pessoa em cadeira de rodas.
22: A intenção da mudança era incluir outros tipos de deficiência. Os detalhes com o repórter Márcio Maturana.
5: O governo argumentou que mudar o símbolo já muito conhecido por uma imagem criada em 2015 pelas Nações Unidas poderia criar barreiras adicionais a quem se pretendia beneficiar e que a mudança não teve participação das organizações representativas das pessoas com deficiência. A senadora Mara Gabrilli, do PSD de São Paulo, explicou que a intenção da mudança era incluir outros tipos de deficiência.
6: É como dizer para a sociedade, a acessibilidade vai além da mobilidade. É sobre garantir mais autonomia e respeito para todas as pessoas com deficiência.
5: Outros trechos do projeto, como a ampliação dos locais obrigatórios para sinalização, foram mantidos e transformados na Lei 15.459. Agora, o veto parcial precisa ser analisado pelo Congresso Nacional, podendo ser mantido ou derrubado.
21: O programa Jovem Senador já definiu os 27 estudantes que vão participar da Semana de Vivência Legislativa em agosto no Congresso Nacional.
22: A última vaga ficou com um aluno do Distrito Federal, vencedor da etapa local, com uma redação sobre democracia nas redes sociais. Repórter Henrique Nascimento.
7: Os 27 estudantes foram selecionados para o Jovem Senador 2026, programa que permite aos alunos conhecer de perto o funcionamento do Congresso Nacional. A última vaga ficou com Caleb Gomes, do Centro de Ensino Médio de Taguatinga Norte, no Distrito Federal. O tema da redação deste ano foi Democracia nas redes sociais, como construir um debate saudável.
8: Assim que saiu o tema, eu já comecei a pensar em várias coisas. Eu sei que o raciocínio ele foi vindo ao longo do processo de criação da redação, eu tentei ser o mais verdadeiro possível sobre a minha opinião.
7: Durante a Semana de Vivência Legislativa, os jovens senadores vão ocupar cadeiras no plenário e nas comissões e apresentar propostas que podem virar projetos de lei. O senador Paulo Paim, do PT do Rio Grande do Sul, destacou a importância da participação dos jovens.
9: Agir hoje na esperança de que as iniciativas atuais nos assegurem um futuro melhor
1: é missão de todos nós, não importa a idade, que ela se traduza em entusiasmo e paixão pelo trabalho legislativo.
7: Ao longo de 14 edições, o jovem senador já mobilizou mais de 2 milhões de estudantes.
22: Com edição de Paula Groba e trabalhos técnicos de Eliseu Caires, o Jornal do Senado fica por aqui. Acompanhe agora as notícias da Câmara dos Deputados. Boa noite.
21: Boa noite e até amanhã.
2: Jornal Câmara dos Deputados. Comissão da Câmara proíbe aposentadoria como punição a magistrados.
10: Plenário torna permanente incentivo fiscal para empresas de reciclagem.
2: Parlamentares defendem propostas em defesa de segmentos vulneráveis.
10: Boa noite. Projeto de Maurício do Vôlei do PL de Minas Gerais promete fortalecer mecanismos de combate ao abandono afetivo e material de crianças e adolescentes. O texto amplia os deveres dos pais e responsáveis quanto ao cuidado, à convivência familiar e à assistência emocional.
2: Maurício do Vôlei explica que o projeto cria medidas de proteção como acompanhamento psicossocial, mediação familiar e orientação aos responsáveis. Para ele, a iniciativa garante o desenvolvimento saudável de crianças e adolescentes.
10: O Besotone, do PT de Goiás, é relator de proposta que obriga companhias aéreas a transportar gratuitamente equipamentos usados por pessoas com deficiência. Ele explica que o projeto determina que cadeiras de rodas, próteses e outros itens essenciais sigam preferencialmente na cabine.
2: O Besotone aponta que, quando o transporte na cabine não for possível, os equipamentos deverão seguir no compartimento de carga, com prioridade, identificação e proteção adequada. O parlamentar alerta que a medida também prevê indenização imediata em caso de dano ou extravio.
10: Alencar Santana, do PT de São Paulo, defende a urgência de projeto que inclui a misoginia no Código Penal, criminalizando injúrias e agressões motivadas pelo preconceito contra as mulheres. Ele assinala que o parlamento precisa dar uma resposta diante do avanço dos índices de feminicídio no país.
2: Alencar Santana ressalta que a matéria já pode ser votada no plenário. Ele defende a punição rigorosa contra qualquer tipo de discriminação ou violência de gênero. O legislador acredita que a tipificação legal assegura a proteção integral e o respeito aos direitos das cidadãs brasileiras. Justiça.
10: Avança na Câmara a proposta que proíbe a aposentadoria compulsória de juiz como forma de punição. A repórter Paula Bittar acompanhou a votação.
11: A Comissão de Constituição e Justiça da Câmara aprovou uma proposta que acaba com a chamada aposentadoria compulsória de membros do Poder Judiciário como forma de punição. A proposta mantém a previsão de que o ato de remoção ou de disponibilidade do magistrado por interesse público deverá ser fundado em decisão por voto da maioria absoluta do respectivo tribunal ou do Conselho Nacional de Justiça, mas acrescenta que a suspensão poderá ser de até 90 dias e a disponibilidade poderá ser de até 2 anos. Ainda de acordo com o texto, concluído o processo administrativo disciplinar, o Tribunal ou o Conselho Nacional de Justiça, quando couber a pena de perda do cargo em decisão por voto de 2/3 de seus membros, deverá representar ao Ministério Público no prazo de 30 dias para propor a ação judicial. Nesse caso, o magistrado deve ser afastado das funções com vencimentos proporcionais até o trânsito em julgado da sentença. Se a decisão for pelo arquivamento da representação ou se a ação judicial for julgada improcedente em decisão definitiva, o magistrado retorna às suas funções com o pagamento da diferença das verbas remuneratórias e a contagem do tempo de serviço para todos os fins. O Ministério Público deve se pronunciar sobre a representação no prazo de 90 dias. O relator na comissão, deputado Helder Salomão, do PT do Espírito Santo, elogiou a iniciativa da proposta.
12: A sociedade brasileira há muito reivindica o fim desse privilégio que hoje nós conhecemos como aposentadoria compulsória, que ao invés de ser um castigo, como deveria ser, ou uma punição, melhor dizendo, acaba sendo um prêmio para quem pratica ilícitos e crimes no exercício da magistratura.
11: A deputada Bia Kicis, do PL do Distrito Federal, compartilhou dessa opinião.
13: Você premiar alguém que abusou do cargo, que cometeu crimes e que é afastado, aposentado compulsoriamente com a sua remuneração integral. Isso é um tapa na cara do brasileiro.
11: A proposta, que acaba com a chamada aposentadoria compulsória de membros do Poder Judiciário como forma de punição, ainda precisa ser analisada por uma comissão especial que deverá ser criada para esse fim e depois segue para a apreciação do plenário, onde precisará ser votada em 2 turnos. Da Rádio Câmara, de Brasília, Paula Bittar.
0: Trabalho.
2: Pastor Sargento Isidório do Avante da Bahia defende a aprovação pelo Senado do projeto que institui a escala de trabalho 5x2. Segundo ele, a medida garante mais qualidade de vida aos trabalhadores, permitindo mais convivência familiar e tempo para cuidar da saúde.
10: Pastor Sargento Isidório também cobra a aprovação da proposta que trata dos direitos dos agentes comunitários de saúde e de combate às endemias. Ele afirma que a matéria representa uma medida de justiça para a categoria, destacando a mobilização dos profissionais em defesa da pauta.
2: Júnior Amaral, do PL de Minas Gerais, critica projeto da Prefeitura de Itajubá, que cria regras locais para o transporte por aplicativo no município. O deputado afirma que a proposta gerou mobilização de trabalhadores por prever punições e exigências que podem dificultar a atividade.
10: Júnior Amaral argumenta que a Prefeitura extrapola sua competência ao tentar regulamentar pontos que seriam de responsabilidade do Legislativo Federal. O parlamentar sustenta que as regras podem afetar a renda de motoristas e entregadores que dependem dos aplicativos para trabalhar.
0: Desenvolvimento Regional.
2: Hildo Rocha, do MDB do Maranhão, cobra a votação de PEC que inclui entidades municipais entre os legitimados para propor ações diretas de inconstitucionalidade. Ele argumenta que a medida corrige uma distorção ao garantir a municípios prerrogativas já asseguradas a estados e à União.
10: Hildo Rocha critica a resistência de líderes partidários à votação da proposta. O parlamentar sustenta que entidades como a Confederação Nacional de Municípios e a Frente Nacional de Prefeitos devem ter legitimidade para representar os interesses da cidade perante o STF.
2: Paulo Guedes, do PT, agradece ao governo federal pelos investimentos destinados ao norte de Minas Gerais. O congressista destaca a renovação da frota do SAMU, a destinação de recursos para hospitais e a construção de novas unidades de saúde.
10: Paulo Guedes também menciona ações voltadas aos pequenos municípios, como construção de creches, entrega de equipamentos de saúde e melhorias da infraestrutura. Segundo ele, os investimentos devem impulsionar o desenvolvimento econômico e a geração de empregos.
0: Votação.
2: A Câmara aprovou o fim da cobrança por consumo mínimo de água e esgoto. A repórter Daniela Lessa explica como deve funcionar o sistema de cobrança.
14: O plenário da Câmara dos Deputados aprovou o projeto que acaba com a cobrança de consumo mínimo nos serviços de abastecimento de água e esgoto. O projeto foi apresentado pelo deputado Carlos Jordi, do PL do Rio de Janeiro, e altera a lei do marco legal do saneamento básico. Pelo texto aprovado, a tarifa de água passará a ser formada por 2 partes. A primeira será uma parcela fixa, chamada de tarifa básica, para remunerar a oferta e a manutenção do serviço. A segunda parte será uma parcela variável, calculada conforme o volume efetivamente consumido. Na prática, a proposta impede que o consumidor pague por um volume mínimo de água que não usou. A mesma lógica valerá para o esgoto sanitário. Relator da proposta, o deputado Kim Kataguiri, do Missão de São Paulo, deu exemplo de como a proposta irá funcionar na prática.
15: Que é como se você entrasse no bar e aí tivesse R$50 de consumação. O cara que consumiu paga 50, o cara que não consumiu paga 50 também. É assim que funciona hoje a tarifa de água. O que a gente quer fazer é o seguinte: bom, você que não consumiu nada, você vai pagar ali pela cadeira que você sentou, pelo garçom que te deu oi, então você vai pagar R$15. Aí o cara que consumiu vai pagar os R$15 mais aquilo que ele consumiu. Basicamente, a gente está mudando a estrutura para dar mais justiça para as tarifas, principalmente para aquele consumidor que acaba pagando pelo consumo dos outros.
14: O relator disse também que o serviço de saneamento tem custos fixos importantes, como manutenção de redes e estações de tratamento. Por isso, o texto aprovado não elimina toda a cobrança fixa. Favorável ao projeto, o deputado Tarcísio Mota, do PSOL do Rio de Janeiro, defendeu também que essa tarifa básica não seja elevada, considerando que o acesso à água é um direito básico das pessoas.
16: Mas esse projeto vai no caminho correto de garantir à população que ela não continue a pagar essa tarifa mínima que ele vai pagar independente de quanto consumiu. Contudo, é preciso colocar uma trava para que a parte fixa não supere e não seja muito grande, onerando ainda mais o consumidor final, porque água é direito, água é vida, água não é mercadoria.
14: O projeto que acaba com a cobrança de consumo mínimo nos serviços de água e esgoto agora será analisado no Senado. Da Rádio Câmara de Brasília, Daniele Lessa.
0: Transportes.
10: Josivaldo JP, do União do Maranhão, apresentou projeto que obriga órgãos de trânsito a disponibilizar medidores de glicose em operações de fiscalização. Ele explica que alterações no nível de açúcar no sangue podem causar sintomas confundidos com embriaguez, levando a abordagens inadequadas.
2: Josivaldo JP ressalta que o teste só poderá ser realizado com consentimento do condutor. Ele acrescenta que o projeto prevê treinamento para que agentes identifiquem sinais de alteração glicêmica, acionando atendimento médico quando houver risco à saúde.
0: Consumidor.
10: Caroline de Tone, do PL de Santa Catarina, apresentou o projeto que inclui os gastos com vacinas entre as despesas dedutíveis do imposto de renda da pessoa física. De acordo com a deputada, a medida amplia o benefício já concedido a outras despesas médicas.
2: Caroline de Tone argumenta que a proposta incentiva a prevenção de doenças. Ela acredita que o projeto promove justiça fiscal e contribui para a redução dos custos do poder público com tratamentos que poderiam ser evitados por meio da vacinação.
0: Saúde.
10: Comissão de Saúde aprova projeto que proíbe a venda e o uso do chumbinho no Brasil. A repórter Sofia Peçanha tem mais detalhes.
17: A Comissão de Saúde aprovou o projeto que proíbe desde a venda até a utilização do chumbinho em todo o país. A proposta altera a Lei de Crimes Ambientais, com o objetivo de proibir o uso da substância tóxica como método de controle de pragas em áreas urbanas e rurais. Pelo texto, fica proibido em todo o território nacional o porte, a venda, a fabricação e a utilização para o qualquer finalidade do chumbinho. Além disso, a proposta garante a segurança da população, a proteção do meio ambiente e a preservação da vida animal, refletindo um compromisso com a saúde pública e a sustentabilidade ambiental. O projeto sugere que os poderes públicos federal, estaduais, distritais e municipais aprimorem a fiscalização e desenvolvam políticas de conscientização, como explicou o deputado Clodoaldo Magalhães, do PV de Pernambuco, relator na comissão.
18: Fortalecer também com campanhas de conscientização para que a população, a sociedade como um todo, tenha consciência dos perigos e dos riscos do envenenamento humano, animal e também da contaminação dos mananciais através desse produto que é tão nocivo à saúde humana, animal e ambiental.
17: A substância tóxica Aldicarb, conhecida popularmente como chumbinho, é extremamente tóxica e perigosa para a saúde humana. A ingestão acidental, mesmo em pequenas quantidades, pode levar a envenenamentos graves e fatais. Por isso, o deputado Marcelo Queiroz, do PSDB do Rio de Janeiro, autor do projeto, ressaltou no texto que a medida se faz necessária devido aos graves riscos que o uso indiscriminado desse produto representa para a saúde pública, o meio ambiente e os animais domésticos e selvagens. Em caso de descumprimento da lei, a proibição poderá ser de multa em, no mínimo, 5 salários mínimos, além das demais penalidades previstas em lei. Agora, o projeto que proíbe desde a venda até a utilização do chumbinho em todo o país segue para análise na Comissão de Constituição e Justiça. Da Rádio Câmara de Brasília, Sofia Peçanha.
0: Cultura.
2: Inácio Arruda, do PCdoB do Ceará, defende a regulamentação das plataformas de streaming para garantir mais proteção ao setor audiovisual. Ele afirma que a medida é necessária para fortalecer a produção nacional, ampliar a geração de empregos e valorizar a cultura brasileira.
10: O parlamentar acredita que a legislação precisa acompanhar as mudanças do mercado, hoje dominado pelos serviços de streaming. Para Inácio Arruda, a regulamentação deve assegurar regras para o setor e preservar o espaço da produção audiovisual do país.
0: Meio ambiente.
2: O plenário da Câmara aprovou um projeto que aumenta e torna permanente incentivo fiscal para empresas de reciclagem. O repórter Antônio Vital acompanhou a votação.
3: plenário da Câmara aprovou o projeto que torna permanente e aumenta os incentivos fiscais para indústrias de reciclagem. O projeto altera uma lei de 2021 que autoriza empresas do setor tributadas com base no lucro real a abaterem 1% do imposto devido em troca de investimentos em projetos que estimulem a cadeia produtiva na reciclagem. Esse incentivo fiscal tem validade de apenas 5 anos, ou seja, termina em 2026. O projeto aprovado torna o incentivo fiscal permanente, sem prazo para acabar. Além disso, aumenta de 1% para 5% o limite de dedução do imposto de renda para as empresas do setor. O relator, deputado Arnaldo Jardim, do Cidadania de São Paulo, acatou parcialmente sugestão do PT e definiu que o incentivo fiscal vai depender da previsão orçamentária. O líder do governo na Câmara, deputado Paulo Pimenta, do PT do Rio Grande do Sul, queria que o valor máximo do incentivo fosse definido anualmente pelo Poder Executivo, o que não foi aceito pelo relator. Para o relator, Arnaldo Jardim, aumentar o incentivo fiscal para as empresas de reciclagem pode estimular mais investimentos.
19: Hoje ainda nós temos a triste realidade de ter no Brasil uma coleta absolutamente, muitas vezes, desumana e temos, por outro lado, uma grande presença ainda de lixões no nosso país. Portanto, é o que recomenda fomentar a reutilização, o tratamento e a reciclagem de resíduos sólidos, até em sintonia com o direito ao meio ambiente equilibrado.
3: Em 2024, cerca de 7 milhões de toneladas de resíduos secos foram destinados à reciclagem no Brasil, o que representa menos de 9% dos resíduos gerados, segundo a Associação Brasileira de Resíduos e Meio Ambiente. O relator defendeu o aumento do incentivo como maneira de aproximar a indústria de reciclagem dos benefícios já recebidos por outros setores da economia, como da cultura e esporte, que permitem dedução de até 4% do imposto devido. Foi o que disse também o deputado Carlos Gomes, do Republicanos do Rio Grande do Sul, ex-catador e autor do projeto que deu origem à lei de incentivo à reciclagem.
20: Justiça e paridade. As três leis de incentivos do país, que é a Rouanet, cultura, ao esporte e agora da reciclagem, fazendo justiça a esses mais de 1 milhão de trabalhadores que todos os dias estão dentro de um galpão, colocando a mão em resíduos que quase ninguém quer triar e poder assim ter recursos para mudar a realidade do seu trabalho, aumentar a renda, fazer a economia circular, prosperar nesse país.
3: O projeto que torna permanente e aumenta os incentivos fiscais para a indústria de reciclagem seguiu para análise do Senado. Da Rádio Câmara de Brasília, Antônio Vital.
0: Segurança Pública.
10: Sargento Faur, do PL, defende a ampliação do policiamento nas rodovias e divisas do Paraná para impedir a entrada de criminosos e o tráfico de drogas no estado. Ele afirma que é preciso aumentar o efetivo da Polícia Militar diante da defasagem de servidores nas ruas.
2: Para Sargento Faur, a redução dos índices de criminalidade depende da valorização salarial e de incentivos estruturais para os operadores da segurança pública. Ele propõe a construção de presídios de segurança máxima que proíbam benefícios como visitas íntimas a detentos de alta periculosidade.
10: Hélio Lopes, do PL do Rio de Janeiro, apresentou o projeto que zera o imposto de importação sobre armas de fogo adquiridas por militares, policiais e outros agentes de segurança pública. O deputado explica que a proposta vale para profissionais da ativa, aposentados e militares da reserva ou reformados.
2: Segundo Hélio Lopes, a medida facilita o acesso dos agentes a equipamentos importados mais modernos e adequados às suas atividades. O projeto mantém ainda exigências de registro, comprovação funcional, rastreabilidade e fiscalização do armamento pelos órgãos competentes.
10: Adilson Barroso é um dos autores de PEC que admite, em caráter excepcional, a redução da maioridade penal para casos de crimes hediondos e de crueldade extrema contra pessoas e animais. Ele aponta que a responsabilização depende de avaliação individualizada.
2: Para Adilson Barroso, a medida busca dar resposta mais efetiva a crimes como estupro, latrocínio, tortura e homicídio. O parlamentar garante que a PEC mantém o respeito ao devido processo legal, a ampla defesa e a condição de pessoa em desenvolvimento.
10: Felipe Beccari, do Podemos de São Paulo, é um dos autores do projeto que cria o crime para quem organiza e transmite práticas de maus-tratos a animais por meio de comunidades virtuais. A proposta também pune quem financia ou incentiva esse tipo de conteúdo na internet.
2: Felipe Beccari entende que a medida busca combater grupos que divulgam atos de crueldade contra animais, inclusive mediante pagamento. O texto prevê ainda penas maiores nos casos em que houver lucro com a prática ou morte do animal divulgada em redes sociais.
10: Paulinho da Força, do Solidariedade de São Paulo, é autor de projeto que aumenta a pena para furtos e roubos cometidos por criminosos que se passam por prestadores de serviço ou utilizam falsa identificação profissional.
2: O deputado explica que a pena para furto qualificado passaria a variar de 4 a 10 anos de prisão e a de roubo qualificado de 8 a 14 anos. Paulinho da Força afirma que a ideia é proteger a confiança da população em profissionais legítimos e reforçar a segurança pública.
10: Termina agora o Jornal Câmara dos Deputados, produzido pela Rádio Câmara, com trabalhos técnicos de Everson Urani e apresentação de José Carlos Andrade e Márcio Aquilissardi. Uma boa noite para você.
2: Uma ótima noite. A Voz do Brasil volta amanhã.
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8: Beleza, beleza, galera, vamos embora. Caruaru FM, a rádio rock da cidade. Vitor Hugo por aqui em mais um Rock Life. Vamos começando esse primeiro bloco com muita música pra você. Tocar as músicas que fizeram parte da trilha sonora de sua vida. Vamos lá então, porque até 10 horas da noite a gente tem muita música pra você.
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1: Beleza, beleza, galera, vamos embora. Caruaru FM, a Rádio Rock da cidade de Vitor Hugo, encerrando aqui o primeiro bloco desse Rock Life dessa quinta-feira. Fica antenado, daqui a pouco eu tô de volta.
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6: Beleza, beleza, galera, vamos embora. Caruaru FM, a rádio rock da cidade. Vitor Hugo por aqui em mais uma quinta-feira, começando o segundo bloco do Rock Life. Até 10 horas da noite tem muita música pra você, as músicas que fizeram parte da história da sua vida. E a Caruaru FM, lógico, faz parte dessa história também. Vamos embora então, começando esse segundo bloco. Daqui a pouco eu tô de volta.
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